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2: No verão, a Eslováquia revela a sua vertente mais natural e acessível ao ar livre. As temperaturas são geralmente agradáveis e o país torna-se muito procurado para caminhadas, lagos e turismo de natureza. As zonas do High Tatras ganham destaque com trilhos sinalizados, lagos glaciais e visitas abertas sobre os picos montanhosos. Também o Parque Nacional Paraíso Eslovaco é especialmente popular nesta altura, devido às suas rotas com passadiços, escadas e desfiladeiros. É uma época ideal para explorar o país de forma ativa, com boa acessibilidade a áreas naturais sem necessidade de grandes multidões.
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1: Olá, sejam bem-vindos a mais uma rúbrica Saúde 97. Hoje vamos falar sobre a obesidade, um dos maiores desafios de saúde pública da atualidade. Em Portugal, quase 70% da população está acima do peso recomendado, entre os quais 28% apresenta obesidade. A obesidade é uma doença crónica, caracterizada pelo excesso de gordura corporal. Pode aumentar o risco de vários problemas de saúde, como diabetes, hipertensão, doenças cardiovasculares, AVCs, infartos e alguns tipos de cancro. As causas são diversas e incluem uma alimentação desequilibrada, o sedentarismo, fatores genéticos, hormonais e até emocionais. Por isso, é importante perceber que a obesidade não resulta apenas da falta de força de vontade, mas sim de uma complexa combinação de fatores. A boa notícia é que existe tratamento eficaz. Adotar uma alimentação variada e equilibrada, rica em frutas, legumes e alimentos pouco processados, praticar atividade física regular e garantir um sono de qualidade são passos fundamentais para manter um peso saudável. Contudo, a adoção destas medidas muitas vezes não é suficiente, pelo que existem fármacos disponíveis que ajudam a controlar o peso, controlando o apetite e regulando o açúcar e a gordura no organismo. Se tem excesso de peso ou obesidade, procurar aconselhamento junto de profissionais de saúde pode fazer toda a diferença, pois permite definir estratégias seguras, eficazes e adaptadas a si. Lembre-se, pequenas mudanças, realizadas de forma consistente, podem trazer grandes benefícios para a sua saúde e qualidade de vida.
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1: Moonlight Shadow é uma canção escrita pelo multi-instrumentista inglês Michael Field. Foi lançada como single em maio de 1983 pela Virgin Records e incluída no álbum Crisis do mesmo ano. É interpretada pela cantora escocesa Maggie Reilly, que colaborou com Michael Field desde 1980. Na altura, foi colocada a hipótese de que a letra da canção é uma referência ao assassinato de John Lennon. Todavia, os factos referidos no tema não correspondem aos do assassinato de Lennon. Ou seja, o Beatle foi alvejado com 4 tiros pouco antes das 23 horas, enquanto na música são referidas as 4 da manhã e 6 o número de tiros. Além disso, a noite em que Lennon foi baleado, 8 de dezembro de 1980, era lua nova, por isso não poderia haver luar. Também na música é referido sábado à noite, enquanto Lennon foi morto na noite de uma segunda-feira. Numa entrevista de 1995, quando questionado se Moonlight Shadow é uma referência ao assassinato de John Lennon, Michael Field respondeu que conscientemente não, mas que olhando para trás talvez fosse. Na verdade, chegar a Nova York naquela noite horrível em que John Lennon foi baleado. Estava hospedado na sede da Virgin Records em Perry Street, que ficava próxima do edifício Dakota onde a tragédia aconteceu. Então, provavelmente, o facto penetrou no seu subconsciente. Acrescentou ainda que a música foi originalmente inspirada no filme Houdini, protagonizado por Tony Curtis, que era sobre tentativas de contacto com o mágico, depois da sua morte, através do espiritualismo. Moonlight Shadow fez sucesso em toda a Europa. Alcançou o número 1 na Itália, Áustria e Suíça, número 4 na Inglaterra e na Noruega e o número 2 na então Alemanha Ocidental.

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2: A inteligência artificial promete maior produtividade, mas com riscos para os mercados de trabalho, considerou o diretor-geral do Banco de Pagamentos Internacionais, BPI, Paco Hernández de Cos. O desenvolvimento da IA levanta questões fundamentais sobre o futuro do trabalho e a distribuição de rendimentos. Até agora, essas deslocações laborais tão drásticas ainda não ocorreram em grande escala, mas há sinais de que vão ocorrer ajustamentos, advertiu Hernández de Cos na Assembleia Geral Anual da instituição na cidade suíça de Basileia. As indústrias dos Estados Unidos da América, com a maior exposição à IA, registaram um crescimento de emprego menor do que outras indústrias menos expostas. Por isso, a transição para uma economia mais produtiva impulsionada pela IA acarreta riscos, diz o Banco dos Bancos Centrais no relatório anual. A IA encontra aplicações em mais tarefas e ocupações e pode intensificar a perda de emprego. Não está claro se a IA cria novos empregos ou amplia suficientemente a procura dos existentes para compensar os destruídos. As implicações para a política monetária dependerão de como essas tensões forem resolvidas. Se a IA aumentar a produtividade de forma permanente, a economia pode sustentar um crescimento do consumo mais elevado e a taxa de juro natural aumenta. Mas se a automação induzida pela IA deslocar o rendimento do trabalho e do consumo, diminuindo os incentivos para inovar, um estrangulamento na procura pode se tornar uma restrição vinculativa para o crescimento. Neste caso, a taxa natural dos bancos centrais seria mais baixa devido à queda da procura. A IA também tem implicações para a inflação, podendo aumentá-la, mas também reduzi-la, segundo o Banco dos Bancos Centrais. Os enormes investimentos realizados em IA, principalmente nos Estados Unidos da América, criam pressões inflacionistas. As cinco maiores hiperescaladoras, que são as maiores empresas de tecnologia de serviços em nuvem, como a Amazon, Microsoft, Google, Oracle e IBM, vão gastar mais de US$1 bilhão em investimentos relacionados com a IA, segundo números do BPI. Até agora, a IA tem impulsionado o crescimento através de canais reais e financeiros, mas a pergunta é se isso pode ser mantido. Pode ocorrer uma forte queda nos preços das ações de empresas relacionadas com a IA, se as taxas de juros subirem ou se os resultados da IA forem decepcionantes, algo que também afetaria o crédito privado com o qual a IA é financiada e poderia endurecer muito as condições financeiras.
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0: duas horas. 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
1: Afinal, o que é um calendário comercial? Calendário comercial é aquele que destaca as principais datas sazonais para os vendedores. Ao ter essas épocas em vista na hora de definir a estratégia do ano e delimitar o seu plano de marketing, é possível conquistar cada vez mais clientes e aumentar as vendas na sua loja, seja ela física ou virtual. É muito importante que todas as empresas tenham noção das datas mais impactantes para as pessoas, porque muitas vezes essas datas são decisivas para o aumento das compras. O Dia dos Namorados, por exemplo, é uma excelente data para apostar tudo em publicidade, mas atenção ao seu produto. É importante que o que vende se adapte à época em questão, senão não fará sentido aplicar o seu dinheiro quando o produto não é viável, por exemplo, para oferecer.
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1: E agora, a temperatura em Pombal.
2: 21 graus.

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1: Tente não desperdiçar comida. Quando cozinhar, utilize os ingredientes perecíveis antes que eles se estraguem. Calcule bem as quantidades necessárias e guarde as sobras para as refeições futuras em vez de as deitar fora. Se conseguisse reduzir a quantidade de alimentos desperdiçados em apenas 25 gramas por dia, pouparia 9 kg de comida ao fim do ano.
0: 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Hey!

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2: Os alimentos ultraprocessados são formulações industriais que combinam ingredientes refinados, aditivos e aromas para serem altamente palatáveis. O principal problema não é apenas a sua composição nutricional, mas a forma como influenciam o apetite. Estes alimentos tendem a ser menos saciantes, o que pode levar a um consumo maior de calorias, sem grande percepção de fome. Além disso, são geralmente pobres em fibra e proteína de qualidade. Isto não significa que devam ser completamente evitados, mas sim consumidos com consciência. Em geral, quanto mais próximo estiver um alimento da sua forma natural, maior tende a ser a saciedade.
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0: 3 e 1. 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
1: 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Quanto à temperatura, Pombal registra agora
2: 21 graus.

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9: O primeiro-ministro britânico faleceu em circunstâncias misteriosas. A maioria dos Estados Ocidentais está representada pelos seus líderes, que se encontram em Londres para uma última homenagem. Porém, apesar das extremas medidas de segurança, um grupo de terroristas decide aproveitar o funeral para um ataque em larga escala, com o objetivo de matar todos os chefes de Estado presentes na cerimónia. Determinados a lançar o caos, os criminosos dão início à destruição dos principais monumentos e pontos turísticos da cidade. O plano é replicar o atentado nas maiores cidades do mundo. Agora, a esperança de abortar o projeto e salvar milhares de vidas fica a cargo de um grupo muito restrito de pessoas. Benjamin Asher, o presidente dos Estados Unidos, Mike Banning, o chefe dos serviços secretos norte-americanos, o vice-presidente britânico Alan Trumbull e a agente inglesa do MI6, desconfiada e implacável nas suas ações. Assalto a Londres é um thriller de ação que conta com a participação de Gerard Butler, Morgan Freeman, entre outros, e é hoje a sugestão do 90 e Cine.
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1: 4 e 1. 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
1: A 3 de julho de 1780, no reinado de Dona Maria I, é fundada, pelo intendente da polícia Pina Manique, a Casa Pia de Lisboa, tendo tido como primeira instalação o Castelo de São Jorge. Em 1863, Robert Lee é derrotado na Batalha de Gettysburg, o combate mais sangrento da Guerra da Secessão e de toda a história dos Estados Unidos. Em 1962, o presidente da França, Charles de Gaulle, reconhece oficialmente a Argélia como Estado independente, após 8 anos de conflito. Em 1969, o foguete espacial soviético N1, o maior já construído, explode e destrói a plataforma de lançamento. Em 1985, o filme Regresso ao Futuro, realizado por Robert Zemeckis e com Michael J. Fox, estreava no cinema.
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1: Cinco e um. 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
10: Uma situação insólita aconteceu perto da época de Natal no Askern Medical Practice, perto de Doncaster, em Inglaterra. Vários pacientes receberam uma mensagem em que se lia: diagnóstico, cancro do pulmão agressivo com metástases. Obrigado. No texto, era ainda solicitado que os doentes preenchessem um formulário para as pessoas com doenças terminais. O susto durou 20 minutos e terminou com uma segunda mensagem com um pedido de desculpas do consultório. Por favor, aceite as nossas sinceras desculpas pela mensagem de texto enviada anteriormente. Foi enviada por engano. A nossa mensagem para si deveria ter sido: desejamos um Feliz Natal e um próspero Ano Novo. Lia-se na nova mensagem. Um dos destinatários, o promotor imobiliário Chris Reed, de 57 anos, estava à espera dos resultados dos testes de cancro de pulmão. Em declarações ao The Sun, contou que a sua companheira começou a chorar quando a mensagem chegou. Reed tentou ligar para o consultório, mas as linhas estavam cheias. Depois, dirigiu-se para o consultório onde lhe foi assegurado que os resultados eram negativos. Por sua vez, Carlos Seguin, cuja mãe também recebeu a mensagem, disse à BBC que a mensagem apanhou-a completamente de surpresa. Uma mulher que pediu para não ser identificada disse à emissora britânica que ficou muito preocupada com a mensagem, uma vez que parentes tinham feito recentemente exames devido a problemas no peito. Liguei para os médicos, mas não atenderam. Então, dirigi-me lá e havia pessoas em pânico porque receberam a mesma mensagem. Não se sabe quantas pessoas receberam a mensagem errada, mas o consultório tinha quase 8 mil pacientes registados.
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1: No verão, a Eslováquia revela a sua vertente mais natural e acessível ao ar livre. As temperaturas são geralmente agradáveis e o país torna-se muito procurado para caminhadas, lagos e turismo de natureza. As zonas do High Tatras ganham destaque com trilhos sinalizados, lagos glaciais e visitas abertas sobre os picos montanhosos. Também o Parque Nacional Paraíso Eslovaco é especialmente popular nesta altura, devido às suas rotas com passadiços, escadas e desfiladeiros. É uma época ideal para explorar o país de forma ativa, com boa acessibilidade a áreas naturais, sem necessidade de grandes multidões.
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1: Boas notícias para quem não gosta ou não consegue treinar todos os dias e para quem tem sempre de dar uma corrida para apanhar os transportes públicos. Sprints de apenas 40 segundos podem deixar o ser humano 12% mais em forma. Esta é a conclusão de uma investigação realizada pela Universidade de Stirling, que analisou 38 estudos sobre os benefícios dos exercícios rápidos e da alta intensidade. Os cientistas apontam que apenas 10 minutos de caminhada, intercalados com dois sprints de 20 segundos, poderiam tornar uma pessoa inativa 12% mais em forma. E isto, feito 3 vezes por semana, pode ser tão eficaz como os 150 minutos de exercício semanal recomendado pelos especialistas e organizações de saúde, que mais de um terço das pessoas não consegue cumprir. Este estudo aponta pela primeira vez outra conclusão curiosa e, como reporta o Daily Mail, mais do que 40 segundos totais de sprints é contraproducente, pois, de acordo com as conclusões deste estudo, um adicional de 20 segundos de corrida intensa cortava o impulso de fitness, medido usando a capacidade aeróbia, que é a quantidade de oxigênio que o corpo pode usar.
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1: 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E agora, tempo para a temperatura em Pombal.
2: 22 graus.

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3: Olá, sejam bem-vindos a mais uma rúbrica Saúde 97. Hoje vamos falar sobre a obesidade, um dos maiores desafios de saúde pública da atualidade. Em Portugal, quase 70% da população está acima do peso recomendado, entre os quais 28% apresenta obesidade. A obesidade é uma doença crónica, caracterizada pelo excesso de gordura corporal. Pode aumentar o risco de vários problemas de saúde, como diabetes, hipertensão, doenças cardiovasculares, AVCs, infartos e alguns tipos de cancro. As causas são diversas e incluem uma alimentação desequilibrada, o sedentarismo, fatores genéticos, hormonais e até emocionais. Por isso, é importante perceber que a obesidade não resulta apenas da falta de força de vontade, mas sim de uma complexa combinação de fatores. A boa notícia é que existe tratamento eficaz. Adotar uma alimentação variada e equilibrada, rica em frutas, legumes e alimentos pouco processados, praticar atividade física regular e garantir um sono de qualidade são passos fundamentais para manter um peso saudável. Contudo, a adoção destas medidas muitas vezes não é suficiente, pelo que existem fármacos disponíveis que ajudam a controlar o peso, controlando o apetite e regulando o açúcar e a gordura no organismo. Se tem excesso de peso ou obesidade, procurar aconselhamento junto de profissionais de saúde pode fazer toda a diferença, pois permite definir estratégias seguras, eficazes e adaptadas a si. Lembre-se, pequenas mudanças, realizadas de forma consistente, podem trazer grandes benefícios para a sua saúde e qualidade de vida.
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0: sentido das palavras, um olhar mais positivo sobre a vida. A saúde e doença são aspectos de um mesmo movimento. Através do desequilíbrio, atingimos novo equilíbrio. A doença não é considerada como algo estranho, mas sim a consequência de um conjunto de fatores que culminam em desarmonia e desequilíbrio. É através da doença que alcançamos a saúde. Para vivermos em harmonia, precisamos ter flexibilidade e disposição para um grande número de opções de interação para com quem nos rodeia. Sem flexibilidade, não há equilíbrio. Períodos de saúde precária são estágios naturais da interação contínua entre o indivíduo e o meio onde está inserido. Estar em desequilíbrio significa passar por fases temporárias de doença, nas quais pode aprender a crescer. Pense nisto e seja feliz.
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2: Os alimentos ultraprocessados são formulações industriais que combinam ingredientes refinados, aditivos e aromas para serem altamente palatáveis. O principal problema não é apenas a sua composição nutricional, mas a forma como influenciam o apetite. Estes alimentos tendem a ser menos saciantes, o que pode levar a um consumo maior de calorias, sem grande percepção de fome. Além disso, são geralmente pobres em fibra e proteína de qualidade. Isto não significa que devam ser completamente evitados, mas sim consumidos com consciência. Em geral, quanto mais próximo estiver um alimento da sua forma natural, maior tende a ser a saciedade.
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2: A inteligência artificial promete maior produtividade, mas com riscos para os mercados de trabalho, considerou o diretor-geral do Banco de Pagamentos Internacionais, BPI, Paco Hernández de Cos. O desenvolvimento da IA levanta questões fundamentais sobre o futuro do trabalho e a distribuição de rendimentos. Até agora, essas deslocações laborais tão drásticas ainda não ocorreram em grande escala, mas há sinais de que vão ocorrer ajustamentos, advertiu Hernández de Cos na Assembleia Geral Anual da instituição na cidade suíça de Basileia. As indústrias dos Estados Unidos da América, com a maior exposição à IA, registaram um crescimento de emprego menor do que outras indústrias menos expostas. Por isso, a transição para uma economia mais produtiva impulsionada pela IA acarreta riscos, diz o Banco dos Bancos Centrais no relatório anual. A IA encontra aplicações em mais tarefas e ocupações e pode intensificar a perda de emprego. Não está claro se a IA cria novos empregos ou amplia suficientemente a procura dos existentes para compensar os destruídos. As implicações para a política monetária dependerão de como essas tensões forem resolvidas. Se a IA aumentar a produtividade de forma permanente, a economia pode sustentar um crescimento do consumo mais elevado e a taxa de juro natural aumenta. Mas se a automação induzida pela IA deslocar o rendimento do trabalho e do consumo, diminuindo os incentivos para inovar, um estrangulamento na procura pode se tornar uma restrição vinculativa para o crescimento. Neste caso, a taxa natural dos bancos centrais seria mais baixa devido à queda da procura. A IA também tem implicações para a inflação, podendo aumentá-la, mas também reduzi-la, segundo o Banco dos Bancos Centrais. Os enormes investimentos realizados em IA, principalmente nos Estados Unidos da América, criam pressões inflacionistas. As cinco maiores hiperescaladoras, que são as maiores empresas de tecnologia de serviços em nuvem, como a Amazon, Microsoft, Google, Oracle e IBM, vão gastar mais de $1 bilhão em investimentos relacionados com a IA, segundo números do BPI. Até agora, a IA tem impulsionado o crescimento através de canais reais e financeiros, mas a pergunta é se isso pode ser mantido. Pode ocorrer uma forte queda nos preços das ações de empresas relacionadas com a IA, se as taxas de juros subirem ou se os resultados da IA forem decepcionantes, algo que também afetaria o crédito privado com o qual a IA é financiada e poderia endurecer muito as condições financeiras.
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4: E agora, a temperatura em Pombal.
5: 24 graus.

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0: Sete e um. 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
1: Moonlight Shadow é uma canção escrita pelo multi-instrumentista inglês Michael Field. Foi lançada como single em maio de 1983 pela Virgin Records e incluída no álbum Crisis do mesmo ano. É interpretada pela cantora escocesa Maggie Reilly, que colaborou com Michael Field desde 1980. Na altura, foi colocada a hipótese de que a letra da canção é uma referência ao assassinato de John Lennon. Todavia, os factos referidos no tema não correspondem aos do assassinato de Lennon. Ou seja, o Beatle foi alvejado com 4 tiros pouco antes das 23 horas, enquanto na música são referidas as 4 da manhã e 6 o número de tiros. Além disso, a noite em que Lennon foi baleado, 8 de dezembro de 1980, era lua nova, por isso não poderia haver luar. Também na música é referido sábado à noite, enquanto Lennon foi morto na noite de uma segunda-feira. Numa entrevista de 1995, quando questionado se Moonlight Shadow é uma referência ao assassinato de John Lennon, Michael Field respondeu que conscientemente não, mas que olhando para trás talvez fosse. Na verdade, chegar a Nova York naquela noite horrível em que John Lennon foi baleado. Estava hospedado na sede da Virgin Records, em Perry Street, que ficava próxima do edifício Dakota, onde a tragédia aconteceu. Então, provavelmente, o facto penetrou no seu subconsciente. Acrescentou ainda que a música foi originalmente inspirada no filme Houdini, protagonizado por Tony Curtis, que era sobre tentativas de contacto com o mágico, depois da sua morte, através do espiritualismo. Moonlight Shadow fez sucesso em toda a Europa. Alcançou o número 1 na Itália, Áustria e Suíça, número 4 na Inglaterra e na Noruega e o número 2 na então Alemanha Ocidental.

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1: Bom dia. Quanto a horas? São agora
2: 7 e 19.

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2: 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Saiba o que não pode fazer no noticiário que agora começa.
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2: Com o país em alerta máximo, o governo emitiu um despacho de exceção para todo o país que proíbe diversas atividades enquanto perdurarem temperaturas elevadas e condições meteorológicas que agravam significativamente o perigo de incêndio rural, em particular nas regiões norte e centro. O diploma relativo à declaração de situação de alerta entrou em vigor às 0 horas desta sexta-feira e estende-se até às 23h59 de segunda-feira. Entre outras restrições, são proibidos o acesso, circulação e permanência em determinados espaços florestais previamente definidos nos planos municipais de defesa da floresta contra incêndio, a realização de queimadas e queimas de sobrantes e também de trabalhos nos espaços florestais com recurso a qualquer tipo de maquinaria, com exceção dos associados a situações de combate a incêndios rurais. É também proibido o uso de fogo de artifício ou outros artefactos pirotécnicos, independentemente da sua forma de combustão, assim como o lançamento de balões com mecha, sendo suspensas autorizações que já tenham sido emitidas. A proibição não abrange trabalhos associados à alimentação e abeberamento de animais, tratamento fitossanitário ou de fertilização, regas, podas, colheita e transporte de culturas agrícolas, desde que as mesmas sejam de caráter essencial e inadiável e se desenvolvam em zonas de regadio ou desprovidas de florestas, matas ou materiais inflamáveis e das quais não decorra perigo de ignição. São ainda permitidos trabalhos de colheita de culturas agrícolas com utilização de máquinas, nomeadamente ceifeiras debulhadoras, e a realização de operações de exploração florestal de corte, rechega e transporte entre o pôr do sol e as 11 horas, desde que sejam adotadas medidas de mitigação de risco de incêndio rural e comunicada a sua realização ao Serviço Municipal de Proteção Civil territorialmente competente, de acordo com as restrições já previstas em dias de perigo muito elevado ou máximo de incêndio rural. No caso de Pombal, o município apresentou já algumas das restrições, garantindo que haverá um reforço da fiscalização municipal relativamente a comportamentos de risco em áreas rurais e florestais e as unidades locais de proteção civil estarão em vigilância ativa. O município decretou o encerramento dos grelhadores e churrasqueiras localizados em parques de merendas inseridos ou confinantes com espaços florestais e a interdição do acesso à mata do castelo. Há também condicionamento de utilização da zona desportiva municipal e parques infantis nas horas de maior calor, designadamente entre as 11 e as 17, e sensibilização para os acidentes que podem advir da utilização de zonas fluviais não vigiadas. Foi também decretada a suspensão das atividades dos espaços séniores até ao dia 7, recomendado às associações, clubes e entidades promotoras de atividades de verão para reduzirem a atividade física nesse período e reforçarem a hidratação das crianças e jovens, sensibilização junto às atividades tempos livres para não expor as crianças ao sol nas horas de maior calor e reforço da hidratação e aconselhamento para cancelar ou adiar atividades ao ar livre nas horas de maior calor e cancelar atividades com uso do fogo, como grelhadores, em festas populares. O município anunciou também uma série de espaços climatizados que estarão ao dispor da população que se queira abrigar do calor entre os dias 2 e 7 de julho. Em Pombal pode dirigir-se ao Teatro Cine de Pombal entre as 9h30 e as 20h, Outros espaços no concelho são a Junta de Freguesia de Abiúle, sexta, segunda e terça, entre as 9 e as 18, a Junta de Freguesia e a Igreja Matriz de Almagreira, entre as 9 e as 20, a Junta de Freguesia de Albergaria dos 12, entre as 9 e as 17h30, sexta, segunda e terça, a Junta de Freguesia de Carnide, entre as 9 e as 18, a Junta de Freguesia do Carriço, no mesmo horário, assim como a Igreja Matriz e o Salão Paroquial do Lourissal. O Salão das Coletividades de Meirinhas estará aberto entre as 9 e as 20, a Igreja Matriz da Pelariga e a Associação de Melhoramentos, Desporto e Cultura de Vérigo, Salgueiro e Montes, entre as 9 e as 17h30, a Igreja Matriz da Redinha, entre as 10 e as 18, o Salão Paroquial Teresa Cardoso, na Guia, das 14 às 20h30 nos dias de semana e das 9h30 às 20h30 no fim de semana, a Cantina Escolar Olímpia Tomé Feteira, na Guia, entre as 9h30 e as 14h, a Junta de Freguesia da Mata Mourisca, entre as 9 e as 17h30, a Junta de Freguesia de São Simão de Litém, das 9 às 12h30 e das 14 às 17h, a Igreja Matriz de São Simão de Litém, das 9h30 às 19h, a Capela do Arnal, também na Freguesia de São Simão de Litém, entre as 9h30 e as 19h, a Junta de Freguesia de Vermoil, das 9 às 13 e das 14 às 18h, e a Junta de Freguesia de Vilacã, das 9 às 15h. Pombal vai acolher, mais uma vez, o Salão Nacional do Transporte, uma iniciativa organizada pela ANTRAN, Associação Nacional de Transportadores Públicos Rodoviários de Mercadorias, em parceria com o município. A nona edição, agendada para esta sexta, sábado e domingo, exclusivamente dedicada ao transporte rodoviário de mercadorias, é o ponto de encontro dos profissionais da área do transporte, onde se dão a conhecer as mais recentes novidades do setor. O evento, que conta já com 9 edições, acontece este ano no Pavilhão das Atividades Económicas, devido aos danos provocados pela tempestade Kristin na estrutura da Expo Centro. Nesse âmbito, a edição deste ano desempenhará uma vertente solidária focada no apoio à reconstrução da região centro. Para o efeito, será promovida uma recolha de donativos que irão ser entregues ao Fundo Local Pombal Solidário, gerido pelo Lions Clube de Pombal e o Rotary Clube de Pombal, em colaboração com o município e a estrutura de missão. A cerimónia solidária acontecerá no domingo, no fim dos 3 dias de programação. E assim chega ao fim este bloco informativo. Fique bem, continue na nossa companhia.
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1: A 3 de julho de 1780, no reinado de Dona Maria I, é fundada pelo intendente da polícia Pina Manique a Casa Pia de Lisboa, tendo tido como primeira instalação o Castelo de São Jorge. Em 1863, Robert Lee é derrotado na Batalha de Gettysburg, o combate mais sangrento da Guerra da Secessão e de toda a história dos Estados Unidos. Em 1962, o presidente da França, Charles de Gaulle, reconhece oficialmente a Argélia como Estado independente, após 8 anos de conflito. Em 1969, o foguete espacial soviético N-1, o maior já construído, explode e destrói a plataforma de lançamento. Em 1985, o filme Regresso ao Futuro, realizado por Robert Zemeckis e com Michael J. Fox, estreava no cinema.
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2: Olá, cá estou eu para mais um Pombal em agenda e para lhe dar sugestões para que aproveite bem os próximos dias no concelho de Pombal, dias que se prevêem de muito calor. E um dos destaques do fim de semana é para a festa de São Pedro na Senhora de Belém, organizado pela Casa do Benfica do concelho de Pombal. Assim, na sexta-feira, às 21 horas, pode assistir às atuações das marchas populares do município de Pombal e da Sercipom, e haverá baile com Big Jovem e ainda Sopa da Pedra e Bifanas. O bar estará aberto a partir das 18 horas, tal como no sábado, onde a partir das 22 há baile com Graciano Ricardo. Haverá também sardinha assada, pão, broa, porco no espeto e caldo verde. E a partir desta sexta-feira pode assistir a muitas atividades organizadas pelo Teatro Amador de Pombal, que celebra os seus 50 anos em grande. Assim, na sexta-feira, às 21h30, no Teatro Cine, é inaugurada a exposição 50 anos, 50 cenas, uma mostra comemorativa dos 50 anos do TAP. A exposição estará patente na galeria do Teatro Cine e reúne um conjunto de fotografias, cartazes, figurinos e adereços que testemunham a história do grupo. A sessão de inauguração contará com uma visita guiada por João Alegrete e Gustavo Medeiros, bem como com um momento musical especialmente preparado para a ocasião por Sara Rolo. Depois, no sábado,

0: A atividade sai do Teatro Cine e muda-se para o Anfiteatro Natural do Rio Arunca, junto ao Largo da Biblioteca, para um espetáculo de ilusionismo, chamado Open Mic, ou Truques de Diário, uma proposta dirigida a públicos de todas as idades e com entrada gratuita. Trata-se de um espetáculo de Zé Mágico e acompanha a história de um ilusionista que se prepara para apresentar um conjunto de novos truques criados especialmente para os amigos do Teatro Amador de Pombal. O aniversário do TAP continua ao ritmo de uma atividade por dia e assim digo-lhe também que na segunda-feira a Casa Varela acolhe Encena Amor, uma conversa que reunirá vários encenadores profissionais que trabalharam com o TAP ao longo da sua história. Será orientada por Luís Catarro, pretendendo ser um espaço de partilha de experiências, memórias e reflexões sobre o percurso artístico do grupo, proporcionando ao público uma visão privilegiada dos bastidores da criação teatral e das diferentes abordagens à encenação. Na terça-feira há mais teatro para ver, desta vez com Em Processo, uma criação inspirada em O Processo de Franz Kafka. É apresentado pela Este Estação Teatral, no Teatro Cine de Pombal, e conta com a interpretação de Miguel Sopas e Tiago Poiares, ambos antigos elementos do TAP. Já na quarta-feira, também no Teatro Cine de Pombal, há cinema, numa parceria entre o TAP e o Cine Clube de Pombal. A sessão contará com a exibição de um filme surpresa, proporcionando ao público uma experiência cinematográfica improvável e intimista, e além da longa-metragem serão apresentadas duas curtas-metragens produzidas pelo Teatro Amador de Pombal e pela Agidanha: Monstros, realizada por Carlos Calica, e Os Cães da Barragem, de Paulo Vinhas Moreira. Para quinta-feira, dia 9, a atividade sugerida é no Auditório Municipal de Pombal a leitura encenada de O Fio ou as 12 Chávenas de Porcelana Chinesa da Dinastia dos Ming, orientada por Miguel Sopas e que contará com a participação de antigos elementos do Teatro Amador de Pombal. Outra iniciativa que acontece este fim de semana no Concelho de Pombal, mais concretamente no Pavilhão das Atividades Económicas, é o 9º Salão Nacional do Transporte, este ano também com um cariz solidário. O certame arranca na sexta-feira, destacando-se à noite as Noites do Motorista, com animação musical de Graciano Ricardo a partir das 22h30, o concerto de música com a banda Hi-Fi às 23h30 e ainda a presença do DJ residente Phil. No sábado, o recinto abre às 14h e estão previstos durante a tarde alguns momentos de quiz às 15h30, 17h15 e 19h30, havendo também a atuação de batuque da Escola de Samba da Mielhada às 16h30, porco no espeto grátis a partir das 17h, um espaço de restauração que abre às 19h e as Noites do Motorista com animação musical de Vânia Marisa às 22h30. Segue-se uma hora depois o concerto da banda As Band, prosseguindo a noite com o DJ residente Phil. Finalmente, no domingo, o espaço de restauração abre ao meio-dia. A partir das 15 há porco no espeto grátis e também um momento quiz. Às 16h30, entrega de prémios e às 17h, uma entrega solidária ao Fundo de Gestão para a Reconstrução da Região Centro do País. Eram estas, então, as sugestões que tinha para si. Já sabe que se tiver algum evento que queira destacar na sua terra, pode-nos fazer chegar a informação através do e-mail geral@pombal97.com ou então através da nossa página de Facebook. Aproveite estas sugestões que aqui lhe deixei e viva a cultura no seu concelho.
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2: Quanto à temperatura, Pombal registra agora
3: 25 graus.

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7: O primeiro-ministro britânico faleceu em circunstâncias misteriosas. A maioria dos Estados Ocidentais está representada pelos seus líderes, que se encontram em Londres para uma última homenagem. Porém, apesar das extremas medidas de segurança, um grupo de terroristas decide aproveitar o funeral para um ataque em larga escala, com o objetivo de matar todos os chefes de Estado presentes na cerimónia. Determinados a lançar o caos, os criminosos dão início à destruição dos principais monumentos e pontos turísticos da cidade. O plano é replicar o atentado nas maiores cidades do mundo. Agora, a esperança de abortar o projeto e salvar milhares de vidas fica a cargo de um grupo muito restrito de pessoas. Benjamin Asher, o presidente dos Estados Unidos, Mike Banning, o chefe dos serviços secretos norte-americanos, o vice-presidente britânico Alan Trumbull e a agente inglesa do MI6, desconfiada e implacável nas suas ações. Assalto a Londres é um thriller de ação que conta com a participação de Gerard Butler, Morgan Freeman, entre outros, e é hoje a sugestão do 90 e Cine.
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1: Afinal, o que é um calendário comercial? Calendário comercial é aquele que destaca as principais datas sazonais para os vendedores. Ao ter essas épocas em vista na hora de definir a estratégia do ano e delimitar o seu plano de marketing, é possível conquistar cada vez mais clientes e aumentar as vendas na sua loja, seja ela física ou virtual. É muito importante que todas as empresas tenham noção das datas mais impactantes para as pessoas, porque muitas vezes essas datas são decisivas para o aumento das compras. O Dia dos Namorados, por exemplo, é uma excelente data para apostar tudo em publicidade, mas atenção ao seu produto. É importante que o que vende se adapte à época em questão, senão não fará sentido aplicar o seu dinheiro quando o produto não é viável, por exemplo, para oferecer.
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2: Tome nota, são
3: 8:19.

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2: Uma situação insólita aconteceu perto da época de Natal no Askern Medical Practice, perto de Doncaster, em Inglaterra. Vários pacientes receberam uma mensagem em que se lia: diagnóstico, cancro do pulmão agressivo com metástases. Obrigado. No texto, era ainda solicitado que os doentes preenchessem um formulário para as pessoas com doenças terminais. O susto durou 20 minutos e terminou com uma segunda mensagem com um pedido de desculpas do consultório. Por favor, aceite as nossas sinceras desculpas pela mensagem de texto enviada anteriormente. Foi enviada por engano. A nossa mensagem para si deveria ter sido: desejamos um Feliz Natal e um próspero Ano Novo. Lia-se na nova mensagem. Um dos destinatários, o promotor imobiliário Chris Reed, de 57 anos, estava à espera dos resultados dos testes de cancro de pulmão. Em declarações ao The Sun, contou que a sua companheira começou a chorar quando a mensagem chegou. Reed tentou ligar para o consultório, mas as linhas estavam cheias. Depois, dirigiu-se para o consultório onde lhe foi assegurado que os resultados eram negativos. Por sua vez, Carlos Seguin, cuja mãe também recebeu a mensagem, disse à BBC que a mensagem apanhou-a completamente de surpresa. Uma mulher que pediu para não ser identificada disse à emissora britânica que ficou muito preocupada com a mensagem, uma vez que parentes tinham feito recentemente exames devido a problemas no peito. Liguei para os médicos, mas não atenderam. Então, dirigi-me lá e havia pessoas em pânico porque receberam a mesma mensagem. Não se sabe quantas pessoas receberam a mensagem errada, mas o consultório tinha quase 8 mil pacientes registados.
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4: Bom dia, é sexta-feira e que feliz que estamos por terminar mais uma semana ao seu lado. Continuo na melhor companhia, 97 FM.

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11: Saiba agora a temperatura que está em Pombal.
12: 28 graus.

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1: No verão, a Eslováquia revela a sua vertente mais natural e acessível ao ar livre. As temperaturas são geralmente agradáveis e o país torna-se muito procurado para caminhadas, lagos e turismo de natureza. As zonas do High Tatras ganham destaque com trilhos sinalizados, lagos glaciais e visitas abertas sobre os picos montanhosos. Também o Parque Nacional Paraíso Eslovaco é especialmente popular nesta altura, devido às suas rotas com passadiços, escadas e desfiladeiros. É uma época ideal para explorar o país de forma ativa, com boa acessibilidade a áreas naturais sem necessidade de grandes multidões.
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1: Tente não desperdiçar comida. Quando cozinhar, utilize os ingredientes perecíveis antes que eles se estraguem. Calcule bem as quantidades necessárias e guarde as sobras para as refeições futuras em vez de as deitar fora. Se conseguisse reduzir a quantidade de alimentos desperdiçados em apenas 25 gramas por dia, pouparia 9 kg de comida ao fim do ano.
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1: Boas notícias para quem não gosta ou não consegue treinar todos os dias e para quem tem sempre de dar uma corrida para apanhar os transportes públicos. Sprints de apenas 40 segundos podem deixar o ser humano 12% mais em forma. Esta é a conclusão de uma investigação realizada pela Universidade de Stirling, que analisou 38 estudos sobre os benefícios dos exercícios rápidos e da alta intensidade. Os cientistas apontam que apenas 10 minutos de caminhada, intercalados com dois sprints de 20 segundos, poderiam tornar uma pessoa inativa 12% mais em forma. E isto, feito 3 vezes por semana, pode ser tão eficaz como os 150 minutos de exercício semanal recomendado pelos especialistas e organizações de saúde, que mais de um terço das pessoas não consegue cumprir. Este estudo aponta, pela primeira vez, outra conclusão curiosa. E como reporta o Daily Mail, mais do que 40 segundos totais de sprints é contraproducente, pois, de acordo com as conclusões deste estudo, um adicional de 20 segundos de corrida intensa cortava o impulso de fitness, medido usando a capacidade aeróbia, que é a quantidade de oxigênio que o corpo pode usar.
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1: Situação de alerta em todo o país devido ao calor faz com que sejam decretadas medidas e restrições até segunda. Saiba o que não pode fazer no noticiário que agora começa.
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1: Com o país em alerta máximo, o governo emitiu um despacho de exceção para todo o país que proíbe diversas atividades enquanto perdurarem temperaturas elevadas e condições meteorológicas que agravam significativamente o perigo de incêndio rural, em particular nas regiões Norte e Centro. O diploma relativo à declaração de situação de alerta entrou em vigor às 0 horas desta sexta-feira e estende-se até às 23h59 de segunda-feira. Entre outras restrições, são proibidos o acesso, circulação e permanência em determinados espaços florestais previamente definidos nos planos municipais de defesa da floresta contra incêndio, a realização de queimadas e queimas de sobrantes e também de trabalhos nos espaços florestais com recurso a qualquer tipo de maquinaria, com exceção dos associados a situações de combate a incêndios rurais. É também proibido o uso de fogo de artifício ou outros artefactos pirotécnicos, independentemente da sua forma de combustão, assim como o lançamento de balões com mecha, sendo suspensas autorizações que já tenham sido emitidas. A proibição não abrange trabalhos associados à alimentação e abeberamento de animais, tratamento fitossanitário ou de fertilização, regas, podas, colheita e transporte de culturas agrícolas, desde que as mesmas sejam de caráter essencial e inadiável e se desenvolvam em zonas de regadio ou desprovidas de florestas, matas ou materiais inflamáveis e das quais não decorra perigo de ignição. São ainda permitidos trabalhos de colheita de culturas agrícolas com a utilização de máquinas, nomeadamente ceifeiras debulhadoras, e a realização de operações de exploração florestal de corte, rechega e transporte entre o pôr do sol e as 11 horas, desde que sejam adotadas medidas de mitigação de risco de incêndio rural e comunicada a sua realização ao Serviço Municipal de Proteção Civil territorialmente competente, de acordo com as restrições já previstas em dias de perigo muito elevado ou máximo de incêndio rural. No caso de Pombal, o município apresentou já algumas das restrições, garantindo que haverá um reforço da fiscalização municipal relativamente a comportamentos de risco em áreas rurais e florestais e as unidades locais de proteção civil estarão em vigilância ativa. O município decretou o encerramento dos grelhadores e churrasqueiras localizados em parques de merendas inseridos ou confinantes com espaços florestais e a interdição do acesso à mata do castelo. Há também condicionamento de utilização da zona desportiva municipal e parques infantis nas horas de maior calor, designadamente entre as 11 e as 17, e sensibilização para os acidentes que podem advir da utilização de zonas fluviais não vigiadas. Foi também decretada a suspensão das atividades dos espaços séniores até ao dia 7, recomendado às associações, clubes e entidades promotoras de atividades de verão para reduzirem a atividade física nesse período e reforçarem a hidratação das crianças e jovens, sensibilização junto às atividades de tempos livres para não expor as crianças ao sol nas horas de maior calor e reforço da hidratação e aconselhamento para cancelar ou adiar atividades ao ar livre nas horas de maior calor e cancelar atividades com uso do fogo, como grelhadores, em festas populares. O município anunciou também uma série de espaços climatizados que estarão ao dispor da população que se queira abrigar do calor entre os dias 2 e 7 de julho. Em Pombal pode dirigir-se ao Teatro Cine de Pombal entre as 9h30 e as 20 horas. Outros espaços no concelho são a Junta de Freguesia de Abiule, sexta, segunda e terça, entre as 9 e as 18. A Junta de Freguesia e a Igreja Matriz de Almagreira, entre as 9 e as 20. a Junta de Freguesia de Albergaria dos Doze, entre as 9 e as 17h30, sexta, segunda e terça, a Junta de Freguesia de Carnide, entre as 9 e as 18, a Junta de Freguesia do Carriço, no mesmo horário, assim como a Igreja Matriz e o Salão Paroquial do Lourissal. O Salão das Coletividades de Meirinhas estará aberto entre as 9 e as 20. A Igreja Matriz da Pelariga e a Associação de Melhoramentos, Desporto e Cultura de Vérigo, Salgueiro e Montes, entre as 9 e as 17h30. A Igreja Matriz da Redinha, entre as 10 e as 18. O Salão Paroquial Teresa Cardoso, na Guia, das 14 às 20h30 nos dias de semana e das 9h30 às 20h30 no fim de semana. A Cantina Escolar Olímpia Tomé Feteira, na Guia, entre as 9h30 e as 14h. A Junta de Freguesia da Mata Mourisca, entre as 9 e as 17h30. A Junta de Freguesia de São Simão de Litém, das 9 às 12h30 e das 14 às 17. A Igreja Matriz de São Simão de Litém, das 9h30 às 19. A Capela do Arnal, também na Freguesia de São Simão de Litém, entre as 9h30 e as 19. A Junta de Freguesia de Vermoil, das 9 às 13 e das 14 às 18. E a Junta de Freguesia de Vilacã, das 9 às 15h. Pombal vai acolher mais uma vez o Salão Nacional do Transporte, uma iniciativa organizada pela ANTRAN, Associação Nacional de Transportadores Públicos Rodoviários de Mercadorias, em parceria com o município. A nona edição, agendada para esta sexta, sábado e domingo, exclusivamente dedicada ao transporte rodoviário de mercadorias, é o ponto de encontro dos profissionais da área do transporte, onde se dão a conhecer as mais recentes novidades do setor. O evento, que conta já com 9 edições, acontece este ano no Pavilhão das Atividades Económicas, devido aos danos provocados pela tempestade Christine na estrutura da Expo Centro. Nesse âmbito, a edição deste ano desempenhará uma vertente solidária focada no apoio à reconstrução da região centro. Para o efeito, será promovida uma recolha de donativos que irão ser entregues ao Fundo Local Pombal Solidário, gerido pelo Lions Clube de Pombal e o Rotary Clube de Pombal, em colaboração com o município e a estrutura de missão. A cerimónia solidária acontecerá no domingo, no fim dos 3 dias de programação. E assim chega ao fim este bloco informativo. Fique bem, continue na nossa companhia.
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1: Olá, sejam bem-vindos a mais uma rúbrica Saúde 97. Hoje vamos falar sobre a obesidade, um dos maiores desafios de saúde pública da atualidade. Em Portugal, quase 70% da população está acima do peso recomendado, entre os quais 28% apresenta obesidade. A obesidade é uma doença crónica, caracterizada pelo excesso de gordura corporal. Pode aumentar o risco de vários problemas de saúde, como diabetes, hipertensão, doenças cardiovasculares, AVCs, infartos e alguns tipos de cancro. As causas são diversas e incluem uma alimentação desequilibrada, o sedentarismo, fatores genéticos, hormonais e até emocionais. Por isso, é importante perceber que a obesidade não resulta apenas da falta de força de vontade, mas sim de uma complexa combinação de fatores. A boa notícia é que existe tratamento eficaz. Adotar uma alimentação variada e equilibrada, rica em frutas, legumes e alimentos pouco processados, praticar atividade física regular e garantir um sono de qualidade são passos fundamentais para manter um peso saudável. Contudo, a adoção destas medidas muitas vezes não é suficiente, pelo que existem fármacos disponíveis que ajudam a controlar o peso, controlando o apetite e regulando o açúcar e a gordura no organismo. Se tem excesso de peso ou obesidade, procurar aconselhamento junto de profissionais de saúde pode fazer toda a diferença, pois permite definir estratégias seguras, eficazes e adaptadas a si. Lembre-se, pequenas mudanças, realizadas de forma consistente, podem trazer grandes benefícios para a sua saúde e qualidade de vida.
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3: 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Tome nota. Agora são
4: 9:51.

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0: o sentido das palavras, um olhar mais positivo sobre a vida. A saúde e doença são aspectos de um mesmo movimento. Através do desequilíbrio, atingimos novo equilíbrio. A doença não é considerada como algo estranho, mas sim a consequência de um conjunto de fatores que culminam em desarmonia e desequilíbrio. É através da doença que alcançamos a saúde. Para vivermos em harmonia, precisamos ter flexibilidade e disposição para um grande número de opções de interação para com quem nos rodeia. Sem flexibilidade, não há equilíbrio. Períodos de saúde precária são estágios naturais da interação contínua entre o indivíduo e o meio onde está inserido. Estar em desequilíbrio significa passar por fases temporárias de doença, nas quais pode aprender a crescer. Pense nisto e seja feliz.
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2: A inteligência artificial promete maior produtividade, mas com riscos para os mercados de trabalho, considerou o diretor-geral do Banco de Pagamentos Internacionais, BPI, Pago Hernández de Cos. O desenvolvimento da IA levanta questões fundamentais sobre o futuro do trabalho e a distribuição de rendimentos. Até agora, essas deslocações laborais tão drásticas ainda não ocorreram em grande escala, mas há sinais de que vão ocorrer ajustamentos, advertiu Hernández de Cos na Assembleia Geral Anual da instituição na cidade suíça de Basileia. As indústrias dos Estados Unidos da América, com a maior exposição à IA, registaram um crescimento de emprego menor do que outras indústrias menos expostas. Por isso, a transição para uma economia mais produtiva impulsionada pela IA acarreta riscos, diz o Banco dos Bancos Centrais no relatório anual. A IA encontra aplicações em mais tarefas e ocupações e pode intensificar a perda de emprego. Não está claro se a IA cria novos empregos ou amplia suficientemente a procura dos existentes para compensar os destruídos. As implicações para a política monetária dependerão de como essas tensões forem resolvidas. Se a IA aumentar a produtividade de forma permanente, a economia pode sustentar um crescimento do consumo mais elevado e a taxa de juro natural aumenta. Mas se a automação induzida pela IA deslocar o rendimento do trabalho e do consumo, diminuindo os incentivos para inovar, um estrangulamento na procura pode se tornar uma restrição vinculativa para o crescimento. Neste caso, a taxa natural dos bancos centrais seria mais baixa devido à queda da procura. A IA também tem implicações para a inflação, podendo aumentá-la, mas também reduzi-la, segundo o Banco dos Bancos Centrais. Os enormes investimentos realizados em IA, principalmente nos Estados Unidos da América, criam pressões inflacionistas. As cinco maiores hiperescaladoras, que são as maiores empresas de tecnologia de serviços em nuvem, como a Amazon, Microsoft, Google, Oracle e IBM, vão gastar mais de $1 bilhão em investimentos relacionados com a IA, segundo números do BPI. Até agora, a IA tem impulsionado o crescimento através de canais reais e financeiros, mas a pergunta é se isso pode ser mantido. Pode ocorrer uma forte queda nos preços das ações de empresas relacionadas com a IA se as taxas de juros subirem ou se os resultados da IA forem decepcionantes, algo que também afetaria o crédito privado com o qual a IA é financiada e poderia endurecer muito as condições financeiras.
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2: Os alimentos ultraprocessados são formulações industriais que combinam ingredientes refinados, aditivos e aromas para serem altamente palatáveis. O principal problema não é apenas a sua composição nutricional, mas a forma como influenciam o apetite. Estes alimentos tendem a ser menos saciantes, o que pode levar a um consumo maior de calorias, sem grande percepção de fome. Além disso, são geralmente pobres em fibra e proteína de qualidade. Isto não significa que devam ser completamente evitados, mas sim consumidos com consciência. Em geral, quanto mais próximo estiver um alimento da sua forma natural, maior tende a ser a saciedade.
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2: Tome nota, agora são
3: 10 e 18.

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1: A 3 de julho de 1780, no reinado de Dona Maria I, é fundada, pelo intendente da polícia Pina Manique, a Casa Pia de Lisboa, tendo tido como primeira instalação o Castelo de São Jorge. Em 1863, Robert Lee é derrotado na Batalha de Gettysburg, o combate mais sangrento da Guerra da Secessão e de toda a história dos Estados Unidos. Em 1962, o presidente da França, Charles de Gaulle, reconhece oficialmente a Argélia como Estado independente, após 8 anos de conflito. Em 1969, o foguete espacial soviético N-1, o maior já construído, explode e destrói a plataforma de lançamento. Em 1985, o filme Regresso ao Futuro, realizado por Robert Zemeckis e com Michael J. Fox, estreava no cinema.
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0: Guerra, fiquem bem.
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17: E agora, tempo para a temperatura em Pombal.
18: 33 graus.

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2: Olá, cá estou eu para mais um Pombal em Agenda e para lhe dar sugestões para que aproveite bem os próximos dias no Conselho de Pombal, dias que se prevêem de muito calor. E um dos destaques do fim de semana é para a festa de São Pedro na Senhora de Belém, organizado pela Casa do Benfica do Conselho de Pombal. Assim, na sexta-feira, às 21h, pode assistir às atuações das marchas populares do município de Pombal e da Sercipon, e haverá baile com Big Jovem e ainda Sopa da Pedra e Bifanas. O bar estará aberto a partir das 18h, tal como no sábado, onde a partir das 22h há baile com Graciano Ricardo. Haverá também sardinha assada, pão, broa, porco no espeto e caldo verde. E a partir desta sexta-feira pode assistir a muitas atividades organizadas pelo Teatro Amador de Pombal, que celebra os seus 50 anos em grande. Assim, na sexta-feira às 21h30, no Teatro Cine, é inaugurada a exposição 50 anos, 50 cenas, uma

0: A produção do Teatro Amador de Pombal é também no Teatro Cine, a partir das 21h30, que é apresentado pela primeira vez Reunião, um espetáculo criado a partir da obra As Troianas de Eurípides, com encenação de Sara de Castro e um elenco inteiramente feminino. No domingo, às 19 horas, a atividade sai do Teatro Cine e muda-se para o Anfiteatro Natural do Rio Arunca, junto ao Largo da Biblioteca, para um espetáculo de ilusionismo, chamado Open Mic, ou Truques de Diário, uma proposta dirigida a públicos de todas as idades e com entrada gratuita. Trata-se de um espetáculo de Zé Mágico e acompanha a história de um ilusionista que se prepara para apresentar um conjunto de novos truques criados especialmente para os amigos do Teatro Amador de Pombal. O aniversário do TAP continua ao ritmo de uma atividade por dia e assim digo-lhe também que na segunda-feira a Casa Varela acolhe Encena Amor, uma conversa que reunirá vários encenadores profissionais que trabalharam com o TAP ao longo da sua história. Será orientada por Luís Catarro, pretendendo ser um espaço de partilha de experiências, memórias e reflexões sobre o percurso artístico do grupo, proporcionando ao público uma visão privilegiada dos bastidores da criação teatral e das diferentes abordagens à encenação. Na terça-feira há mais teatro para ver, desta vez com Em Processo, uma criação inspirada em O Processo de Franz Kafka. É apresentado pela Este Estação Teatral, no Teatro Cine de Pombal, e conta com a interpretação de Miguel Sopas e Tiago Poiares, ambos antigos elementos do TAP. Já na quarta-feira, também no Teatro Cine de Pombal, há cinema, numa parceria entre o TAP e o Cine Clube de Pombal. A sessão contará com a exibição de um filme surpresa, proporcionando ao público uma experiência cinematográfica improvável e intimista, e além da longa-metragem serão apresentadas duas curtas-metragens produzidas pelo Teatro Amador de Pombal e pela Agidanha: Monstros, realizada por Carlos Calica, e Os Cães da Barragem, de Paulo Vinhas Moreira. Para quinta-feira, dia 9, a atividade sugerida é no Auditório Municipal de Pombal a leitura encenada de O Fio ou as 12 Chávenas de Porcelana Chinesa da Dinastia dos Ming, orientada por Miguel Sopas e que contará com a participação de antigos elementos do Teatro Amador de Pombal. Outra iniciativa que acontece este fim de semana no Concelho de Pombal, mais concretamente no Pavilhão das Atividades Económicas, é o 9º Salão Nacional do Transporte, este ano também com um cariz solidário. O certame arranca na sexta-feira, destacando-se à noite as Noites do Motorista, com animação musical de Graciano Ricardo a partir das 22h30, o concerto de música com a banda Hi-Fi às 23h30 e ainda a presença do DJ residente Phil. No sábado, o recinto abre às 14h e estão previstos durante a tarde alguns momentos de quiz às 15h30, 17h15 e 19h30, havendo também a atuação de batuque da Escola de Samba da Mielhada às 16h30, porco no espeto grátis a partir das 17h, um espaço de restauração que abre às 19h e as Noites do Motorista com animação musical de Vânia Marisa às 22h30. Segue-se uma hora depois o concerto da banda As Band, prosseguindo a noite com o DJ residente Phil. Finalmente, no domingo, o espaço de restauração abre ao meio-dia. A partir das 15, há porco no espeto grátis e também um momento quiz. Às 16h30, entrega de prémios e às 17h, uma entrega solidária ao Fundo de Gestão para a Reconstrução da Região Centro do país. Eram estas, então, as sugestões que tinha para si. Já sabe que se tiver algum evento que queira destacar na sua terra, pode-nos fazer chegar a informação através do e-mail geral@pombal97.com ou então através da nossa página de Facebook. Aproveite estas sugestões que aqui lhe deixei e viva a cultura no seu concelho.
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9: O primeiro-ministro britânico faleceu em circunstâncias misteriosas. A maioria dos Estados Ocidentais está representada pelos seus líderes, que se encontram em Londres para uma última homenagem. Porém, apesar das extremas medidas de segurança, um grupo de terroristas decide aproveitar o funeral para um ataque em larga escala, com o objetivo de matar todos os chefes de Estado presentes na cerimónia. Determinados a lançar o caos, os criminosos dão início à destruição dos principais monumentos e pontos turísticos da cidade. O plano é replicar o atentado nas maiores cidades do mundo. Agora, a esperança de abortar o projeto e salvar milhares de vidas fica a cargo de um grupo muito restrito de pessoas. Benjamin Asher, o presidente dos Estados Unidos, Mike Banning, o chefe dos serviços secretos norte-americanos, o vice-presidente britânico Alan Trumbull e a agente inglesa do MI6, desconfiada e implacável nas suas ações. Assalto a Londres é um thriller de ação que conta com a participação de Gerard Butler, Morgan Freeman, entre outros, e é hoje a sugestão do 90 e Cine.
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1: Afinal, o que é um calendário comercial? Calendário comercial é aquele que destaca as principais datas sazonais para os vendedores. Ao ter essas épocas em vista na hora de definir a estratégia do ano e delimitar o seu plano de marketing, é possível conquistar cada vez mais clientes e aumentar as vendas na sua loja, seja ela física ou virtual. É muito importante que todas as empresas tenham noção das datas mais impactantes para as pessoas, porque muitas vezes essas datas são decisivas para o aumento das compras. O Dia dos Namorados, por exemplo, é uma excelente data para apostar tudo em publicidade, mas atenção ao seu produto. É importante que o que vende se adapte à época em questão, senão não fará sentido aplicar o seu dinheiro quando o produto não é viável, por exemplo, para oferecer.
0: 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E agora, informação horária.
2: 11 e 19.

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1: Tente não desperdiçar comida. Quando cozinhar, utilize os ingredientes perecíveis antes que eles se estraguem. Calcule bem as quantidades necessárias e guarde as sobras para as refeições futuras em vez de as deitar fora. Se conseguisse reduzir a quantidade de alimentos desperdiçados em apenas 25 gramas por dia, pouparia 9 kg de comida ao fim do ano.
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3: Destaques do dia. Na segunda-feira à tarde, começa uma nova sessão plenária em Estrasburgo. O Parlamento Europeu vai votar nova legislação para reforçar os direitos dos passageiros dos transportes aéreos. O objetivo é clarificar as regras de indemnização em caso de atrasos e cancelamentos e melhorar a proteção dos viajantes. Os deputados vão também avaliar os progressos realizados pela Ucrânia, pela Moldávia e pela Sérvia na via da adesão à UE. A Irlanda vai apresentar as suas prioridades ao Parlamento no momento em que assume a presidência rotativa semestral do Conselho da UE. Esta semana, o trabalho dos deputados dividiu-se entre as reuniões das comissões parlamentares e dos grupos políticos. A Comissão da Indústria, da Investigação e da Energia aprovou um relatório sobre a aceleração dos procedimentos de concessão de licenças para projetos de energias renováveis, armazenamento de energia e redes elétricas. Além disso, numa reunião conjunta da Comissão da Saúde Pública e da Comissão da Indústria, da Investigação e da Energia, os deputados debateram o projeto de relatório parlamentar sobre a proposta da Comissão Europeia relativa a um ato legislativo europeu em matéria de biotecnologia. O objetivo é reforçar o setor da biotecnologia da UE, que desenvolve produtos como medicamentos, vacinas e soluções industriais sustentáveis. O Parlamento, o Conselho e a Comissão Europeia receberam o Prémio de Excelência do Provedor de Justiça Europeu no domínio da Administração Aberta de 2026 pelo projeto EU Law Tracker. Esta plataforma online, lançada pelas três instituições, permite aos cidadãos acompanhar todas as fases do processo legislativo da UE através de uma cronologia única e de fácil utilização. Com acesso direto a documentos legislativos, atualizações em tempo real e informações disponíveis em todas as línguas oficiais da União.
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0: Saiba agora a temperatura que está em Pombal.
3: 35 graus.

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1: Uma situação insólita aconteceu perto da época de Natal no Askern Medical Practice, perto de Doncaster, em Inglaterra. Vários pacientes receberam uma mensagem em que se lia: diagnóstico, câncer do pulmão agressivo com metástases. Obrigado. No texto, era ainda solicitado que os doentes preenchessem um formulário para as pessoas com doenças terminais. O susto durou 20 minutos e terminou com uma segunda mensagem com um pedido de desculpas do consultório. Por favor, aceite as nossas sinceras desculpas pela mensagem de texto enviada anteriormente. Foi enviada por engano. A nossa mensagem para si deveria ter sido: desejamos um Feliz Natal e um próspero Ano Novo. Lia-se na nova mensagem. Um dos destinatários, o promotor imobiliário Chris Reed, de 57 anos, estava à espera dos resultados dos testes de cancro de pulmão. Em declarações ao The Sun, contou que a sua companheira começou a chorar quando a mensagem chegou. Reed tentou ligar para o consultório, mas as linhas estavam cheias. Depois, dirigiu-se para o consultório onde lhe foi assegurado que os resultados eram negativos. Por sua vez, Carlos Seguin, cuja mãe também recebeu a mensagem, disse à BBC que a mensagem apanhou-a completamente de surpresa. Uma mulher que pediu para não ser identificada disse à emissora britânica que ficou muito preocupada com a mensagem, uma vez que parentes tinham feito recentemente exames devido a problemas no peito. Liguei para os médicos, mas não atenderam. Então, dirigi-me lá e havia pessoas em pânico porque receberam a mesma mensagem. Não se sabe quantas pessoas receberam a mensagem errada, mas o consultório tinha quase 8 mil pacientes registados.
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0: meio-dia. 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
1: Moonlight Shadow é uma canção escrita pelo multi-instrumentista inglês Michael Field. Foi lançada como single em maio de 1983 pela Virgin Records e incluída no álbum Crisis do mesmo ano. É interpretada pela cantora escocesa Maggie Reilly, que colaborou com Michael Field desde 1980. Na altura, foi colocada a hipótese de que a letra da canção é uma referência ao assassinato de John Lennon. Todavia, os factos referidos no tema não correspondem aos do assassinato de Lennon. Ou seja, o Beatle foi alvejado com 4 tiros pouco antes das 23 horas, enquanto na música são referidas as 4 da manhã e 6 o número de tiros. Além disso, a noite em que Lennon foi baleado, 8 de dezembro de 1980, era lua nova, por isso não poderia haver luar. Também na música é referido sábado à noite, enquanto Lennon foi morto na noite de uma segunda-feira. Numa entrevista de 1995, quando questionado se Moonlight Shadow é uma referência ao assassinato de John Lennon, Michael Field respondeu que conscientemente não, mas que olhando para trás talvez fosse. Na verdade, chegar a Nova York naquela noite horrível em que John Lennon foi baleado. Estava hospedado na sede da Virgin Records, em Perry Street, que ficava próxima do edifício Dakota, onde a tragédia aconteceu. Então, provavelmente, o facto penetrou no seu subconsciente. Acrescentou ainda que a música foi originalmente inspirada no filme Houdini, protagonizado por Tony Curtis, que era sobre tentativas de contacto com o mágico, depois da sua morte, através do espiritualismo. Moonlight Shadow fez sucesso em toda a Europa. Alcançou o número 1 na Itália, Áustria e Suíça, número 4 na Inglaterra e na Noruega e o número 2 na então Alemanha Ocidental.

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7: E agora, informação horária.
8: Meio-dia e 22.

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3: Situação de alerta em todo o país devido ao calor faz com que sejam decretadas medidas e restrições até segunda. Saiba o que não pode fazer no noticiário que agora começa.
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3: Com o país em alerta máximo, o governo emitiu um despacho de exceção para todo o país que proíbe diversas atividades enquanto perdurarem temperaturas elevadas e condições meteorológicas que agravam significativamente o perigo de incêndio rural, em particular nas regiões Norte e Centro. O diploma relativo à declaração de situação de alerta entrou em vigor às 0 horas desta sexta-feira e estende-se até às 23h59 de segunda-feira. Entre outras restrições, são proibidos o acesso, circulação e permanência em determinados espaços florestais previamente definidos nos planos municipais de defesa da floresta contra incêndio, a realização de queimadas e queimas de sobrantes e também de trabalhos nos espaços florestais com recurso a qualquer tipo de maquinaria, com exceção dos associados a situações de combate a incêndios rurais. É também proibido o uso de fogo de artifício ou outros artefactos pirotécnicos, independentemente da sua forma de combustão, assim como o lançamento de balões com mecha, sendo suspensas autorizações que já tenham sido emitidas. A proibição não abrange trabalhos associados à alimentação e abeberamento de animais, tratamento fitossanitário ou de fertilização, regas, podas, colheita e transporte de culturas agrícolas, desde que as mesmas sejam de caráter essencial e inadiável e se desenvolvam em zonas de regadio ou desprovidas de florestas, matas ou materiais inflamáveis e das quais não decorra perigo de ignição. São ainda permitidos trabalhos de colheita de culturas agrícolas com a utilização de máquinas, nomeadamente ceifeiras debulhadoras, e a realização de operações de exploração florestal de corte, rechega e transporte entre o pôr do sol e as 11 horas, desde que sejam adotadas medidas de mitigação de risco de incêndio rural e comunicada a sua realização ao Serviço Municipal de Proteção Civil territorialmente competente, de acordo com as restrições já previstas em dias de perigo muito elevado ou máximo de incêndio rural. No caso de Pombal, o município apresentou já algumas das restrições, garantindo que haverá um reforço da fiscalização municipal relativamente a comportamentos de risco em áreas rurais e florestais, e as unidades locais de proteção civil estarão em vigilância ativa. O município decretou o encerramento dos grelhadores e churrasqueiras localizados em parques de merendas inseridos ou confinantes com espaços florestais e a interdição do acesso à mata do castelo. Há também condicionamento de utilização da zona desportiva municipal e parques infantis nas horas de maior calor, designadamente entre as 11 e as 17, e sensibilização para os acidentes que podem advir da utilização de zonas fluviais não vigiadas. Foi também decretada a suspensão das atividades dos espaços séniores até ao dia 7, recomendado às associações, clubes e entidades promotoras de atividades de verão para reduzirem a atividade física nesse período e reforçarem a hidratação das crianças e jovens, sensibilização junto às atividades de tempos livres para não expor as crianças ao sol nas horas de maior calor e reforço da hidratação e aconselhamento para cancelar ou adiar atividades ao ar livre nas horas de maior calor e cancelar atividades com uso do fogo, como grelhadores, em festas populares. O município anunciou também uma série de espaços climatizados que estarão ao dispor da população que se queira abrigar do calor entre os dias 2 e 7 de julho. Em Pombal pode dirigir-se ao Teatro Cine de Pombal entre as 9h30 e as 20h, Outros espaços no concelho são a Junta de Freguesia de Abiúle, sexta, segunda e terça, entre as 9 e as 18, a Junta de Freguesia e a Igreja Matriz de Almagreira, entre as 9 e as 20, a Junta de Freguesia de Albergaria dos 12, entre as 9 e as 17h30, sexta, segunda e terça, a Junta de Freguesia de Carnide, entre as 9 e as 18, a Junta de Freguesia do Carriço, no mesmo horário, assim como a Igreja Matriz e o Salão Paroquial do Lourissal. O Salão das Coletividades de Meirinhas estará aberto entre as 9 e as 20, a Igreja Matriz da Pelariga e a Associação de Melhoramentos, Desporto e Cultura de Vérigo, Salgueiro e Montes, entre as 9 e as 17h30, a Igreja Matriz da Redinha, entre as 10 e as 18, o Salão Paroquial Teresa Cardoso, na Guia, das 14 às 20h30 nos dias de semana e das 9h30 às 20h30 no fim de semana, a Cantina Escolar Olímpia Tomé Feteira, na Guia, entre as 9h30 e as 14h, a Junta de Freguesia da Mata Mourisca, entre as 9 e as 17h30, a Junta de Freguesia de São Simão de Litém, das 9 às 12h30 e das 14 às 17, a Igreja Matriz de São Simão de Litém, das 9h30 às 19, a Capela do Arnal, também na Freguesia de São Simão de Litém, entre as 9h30 e as 19, a Junta de Freguesia de Vermoil, das 9 às 13 e das 14 às 18, e a Junta de Freguesia de Vilacã, das 9 às 15h. Pombal vai acolher mais uma vez o Salão Nacional do Transporte, uma iniciativa organizada pela ANTRAN, Associação Nacional de Transportadores Públicos Rodoviários de Mercadorias, em parceria com o município. A nona edição, agendada para esta sexta, sábado e domingo, exclusivamente dedicada ao transporte rodoviário de mercadorias, é o ponto de encontro dos profissionais da área do transporte, onde se dão a conhecer as mais recentes novidades do setor. O evento, que conta já com 9 edições, acontece este ano no Pavilhão das Atividades Económicas, devido aos danos provocados pela tempestade Christine na estrutura da Expo Centro. Nesse âmbito, a edição deste ano desempenhará uma vertente solidária focada no apoio à reconstrução da região centro. Para o efeito, será promovida uma recolha de donativos que irão ser entregues ao Fundo Local Pombal Solidário, gerido pelo Lions Clube de Pombal e o Rotary Clube de Pombal, em colaboração com o município e a estrutura de missão. A cerimónia solidária acontecerá no domingo, no fim dos 3 dias de programação. E assim chega ao fim este bloco informativo. Fique bem, continue na nossa companhia.
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1: No verão, a Eslováquia revela a sua vertente mais natural e acessível ao ar livre. As temperaturas são geralmente agradáveis e o país torna-se muito procurado para caminhadas, lagos e turismo de natureza. As zonas do High Tatras ganham destaque com trilhos sinalizados, lagos glaciais e visitas abertas sobre os picos montanhosos. Também o Parque Nacional Paraíso Eslovaco é especialmente popular nesta altura, devido às suas rotas com passadiços, escadas e desfiladeiros. É uma época ideal para explorar o país de forma ativa, com boa acessibilidade a áreas naturais sem necessidade de grandes multidões.
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2: Confira agora que horas são.
3: Meio-dia e 48.

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1: Boas notícias para quem não gosta ou não consegue treinar todos os dias e para quem tem sempre de dar uma corrida para apanhar os transportes públicos. Sprints de apenas 40 segundos podem deixar o ser humano 12% mais em forma. Esta é a conclusão de uma investigação realizada pela Universidade de Stirling, que analisou 38 estudos sobre os benefícios dos exercícios rápidos e da alta intensidade. Os cientistas apontam que apenas 10 minutos de caminhada, intercalados com dois sprints de 20 segundos, poderiam tornar uma pessoa inativa 12% mais em forma. E isto, feito 3 vezes por semana, pode ser tão eficaz como os 150 minutos de exercício semanal recomendado pelos especialistas e organizações de saúde, que mais de um terço das pessoas não consegue cumprir. Este estudo aponta, pela primeira vez, outra conclusão curiosa. E como reporta o Daily Mail, mais do que 40 segundos totais de sprints é contraproducente, pois, de acordo com as conclusões deste estudo, um adicional de 20 segundos de corrida intensa cortava o impulso de fitness, medido usando a capacidade aeróbia, que é a quantidade de oxigênio que o corpo pode usar.
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2: Saiba agora a temperatura que está em Pombal.
3: 38 graus.

0: 13 horas. 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
2: A inteligência artificial promete maior produtividade, mas com riscos para os mercados de trabalho, considerou o diretor-geral do Banco de Pagamentos Internacionais, BPI, Paco Hernández de Cos. O desenvolvimento da IA levanta questões fundamentais sobre o futuro do trabalho e a distribuição de rendimentos. Até agora, essas deslocações laborais tão drásticas ainda não ocorreram em grande escala, mas há sinais de que vão ocorrer ajustamentos, advertiu Hernández de Cos na Assembleia Geral Anual da instituição na cidade suíça de Basileia. As indústrias dos Estados Unidos da América, com a maior exposição à IA, registaram um crescimento de emprego.

0: emprego menor do que outras indústrias menos expostas. Por isso, a transição para uma economia mais produtiva, impulsionada pela IA, acarreta riscos, diz o Banco dos Bancos Centrais no relatório anual. A IA encontra aplicações em mais tarefas e ocupações e pode intensificar a perda de emprego. Não está claro se a IA cria novos empregos ou amplia suficientemente a procura dos existentes para compensar os destruídos. As implicações para a política monetária dependerão de como essas tensões forem resolvidas. Se a IA aumentar a produtividade de forma permanente, a economia pode sustentar um crescimento do consumo mais elevado e a taxa de juro natural aumenta. Mas, se a automação induzida pela IA deslocar o rendimento do trabalho e do consumo, diminuindo os incentivos para inovar, um estrangulamento na procura pode se tornar uma restrição vinculativa para o crescimento. Neste caso, a taxa natural dos bancos centrais seria mais baixa devido à queda da procura. A IA também tem implicações para a inflação, podendo aumentá-la, mas também reduzi-la, segundo o Banco dos Bancos Centrais. Os enormes investimentos realizados em IA, principalmente nos Estados Unidos da América, criam pressões inflacionistas. As cinco maiores hiperescaladoras, que são as maiores empresas de tecnologia de serviços em nuvem, como a Amazon, Microsoft, Google, Oracle e IBM, vão gastar mais de US$1 bilhão em investimentos relacionados com a IA, segundo números do BPI. Até agora, a IA tem impulsionado o crescimento através de canais reais e financeiros, mas a pergunta é se isso pode ser mantido. Pode ocorrer uma forte queda nos preços das ações de empresas relacionadas com a IA, se as taxas de juros subirem ou se os resultados da IA forem decepcionantes, algo que também afetaria o crédito privado com o qual a IA é financiada e poderia endurecer muito as condições financeiras.
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2: E em Pombal estão agora 39 graus.

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5: No decorrer desta tarde de sexta-feira, tenho muito mais para lhe dar. Fique ligado à sua rádio, vai ver que vai valer a pena.

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1: A 3 de julho de 1780, no reinado de Dona Maria I, é fundada, pelo intendente da polícia Pina Manique, a Casa Pia de Lisboa, tendo tido como primeira instalação o Castelo de São Jorge. Em 1863, Robert Lee é derrotado na Batalha de Gettysburg, o combate mais sangrento da Guerra da Secessão e de toda a história dos Estados Unidos. Em 1962, o presidente da França, Charles de Gaulle, reconhece oficialmente a Argélia como Estado independente, após 8 anos de conflito. Em 1969, o foguete espacial soviético N-1, o maior já construído, explode e destrói a plataforma de lançamento. Em 1985, o filme Regresso ao Futuro, realizado por Robert Zemeckis e com Michael J. Fox, estreava no cinema.
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1: 14 e 3. 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
1: Uma situação insólita aconteceu perto da época de Natal no Askern Medical Practice, perto de Doncaster, em Inglaterra. Vários pacientes receberam uma mensagem em que se lia: diagnóstico, cancro do pulmão agressivo com metástases. Obrigado. No texto, era ainda solicitado que os doentes preenchessem um formulário para as pessoas com doenças terminais. O susto durou 20 minutos e terminou com uma segunda mensagem com um pedido de desculpas do consultório. Por favor, aceite as nossas sinceras desculpas pela mensagem de texto enviada anteriormente. Foi enviada por engano. A nossa mensagem para si deveria ter sido: desejamos um Feliz Natal e um próspero Ano Novo. Lia-se na nova mensagem. Um dos destinatários, o promotor imobiliário Chris Reed, de 57 anos, estava à espera dos resultados dos testes de cancro de pulmão. Em declarações ao The Sun, contou que a sua companheira começou a chorar quando a mensagem chegou. Reed tentou ligar para o consultório, mas as linhas estavam cheias. Depois, dirigiu-se para o consultório, onde lhe foi assegurado que os resultados eram negativos. Por sua vez, Carl Sheguin, cuja mãe também recebeu a mensagem, disse à BBC que a mensagem apanhou-a completamente de surpresa. Uma mulher que pediu para não ser identificada disse à emissora britânica que ficou muito preocupada com a mensagem, uma vez que parentes tinham feito recentemente exames devido a problemas no peito. Liguei para os médicos, mas não atenderam. Então, dirigi-me lá e havia pessoas em pânico porque receberam a mesma mensagem. Não se sabe quantas pessoas receberam a mensagem errada, mas o consultório tinha quase 8 mil pacientes registados.
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3: E agora, informação horária.
4: 14:33.

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2: Os alimentos ultraprocessados são formulações industriais que combinam ingredientes refinados, aditivos e aromas para serem altamente palatáveis. O principal problema não é apenas a sua composição nutricional, mas a forma como influenciam o apetite. Estes alimentos tendem a ser menos saciantes, o que pode levar a um consumo maior de calorias, sem grande percepção de fome. Além disso, são geralmente pobres em fibra e proteína de qualidade. Isto não significa que devam ser completamente evitados, mas sim consumidos com consciência. Em geral, quanto mais próximo estiver um alimento da sua forma natural, maior tende a ser a saciedade.
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0: 15 e 1. 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
1: Nesta tarde de sexta-feira temos também sugestões para que possa passar este próximo fim de semana em Pombal em Grande. É o Nuno Oliveira que lhe vai trazendo o Pombal em Agenda com sugestões para passar no Conselho de Pombal nas mais diversas atividades. Desde cultura, desporto, enfim, tudo e mais alguma coisa passa por aqui. Não esqueça, até hoje, Pombal em Agenda, Nuno Oliveira traz-lhe sugestões para passar um grande fim de semana no Conselho de Pombal.

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1: Tente não desperdiçar comida. Quando cozinhar, utilize os ingredientes perecíveis antes que eles se estraguem. Calcule bem as quantidades necessárias e guarde as sobras para as refeições futuras em vez de as deitar fora. Se conseguisse reduzir a quantidade de alimentos desperdiçados em apenas 25 gramas por dia, pouparia 9 kg de comida ao fim do ano.
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2: Atenção às horas, são agora
3: 15 e 14.

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1: Afinal, o que é um calendário comercial? Calendário comercial é aquele que destaca as principais datas sazonais para os vendedores. Ao ter essas épocas em vista na hora de definir a estratégia do ano e delimitar o seu plano de marketing, é possível conquistar cada vez mais clientes e aumentar as vendas na sua loja, seja ela física ou virtual. É muito importante que todas as empresas tenham noção das datas mais impactantes para as pessoas, porque muitas vezes essas datas são decisivas para o aumento das compras. O Dia dos Namorados, por exemplo, é uma excelente data para apostar tudo em publicidade, mas atenção ao seu produto. É importante que o que vende se adapte à época em questão, senão não fará sentido aplicar o seu dinheiro quando o produto não é viável, por exemplo, para oferecer.
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6: Olá, sou o Paulo Gonçalves Vilagã. Gostava de ver Alphaville.

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2: Situação de alerta em todo o país devido ao calor faz com que sejam decretadas medidas e restrições até segunda. Saiba o que não pode fazer no noticiário que agora começa.
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2: Com o país em alerta máximo, o governo emitiu um despacho de exceção para todo o país que proíbe diversas atividades enquanto perdurarem temperaturas elevadas e condições meteorológicas que agravam significativamente o perigo de incêndio rural, em particular nas regiões norte e centro. O diploma relativo à declaração de situação de alerta entrou em vigor às 0 horas desta sexta-feira e estende-se até às 23h59 de segunda-feira. Entre outras restrições, são proibidos o acesso, circulação e permanência em determinados espaços florestais previamente definidos nos planos municipais de defesa da floresta contra incêndio, a realização de queimadas e queimas de sobrantes e também de trabalhos nos espaços florestais com recurso a qualquer tipo de maquinaria, com exceção dos associados a situações de combate a incêndios rurais. É também proibido o uso de fogo de artifício ou outros artefactos pirotécnicos, independentemente da sua forma de combustão, assim como o lançamento de balões com mecha, sendo suspensas autorizações que já tenham sido emitidas. A proibição não abrange trabalhos associados à alimentação e abeberamento de animais, tratamento fitossanitário ou de fertilização, regas, podas, colheita e transporte de culturas agrícolas, desde que as mesmas sejam de caráter essencial e inadiável e se desenvolvam em zonas de regadio ou desprovidas de florestas, matas ou materiais inflamáveis e das quais não decorra perigo de ignição. São ainda permitidos trabalhos de colheita de culturas agrícolas com a utilização de máquinas, nomeadamente ceifeiras debulhadoras, e a realização de operações de exploração florestal de corte, rechega e transporte entre o pôr do sol e as 11 horas, desde que sejam adotadas medidas de mitigação de risco de incêndio rural e comunicada a sua realização ao Serviço Municipal de Proteção Civil territorialmente competente, de acordo com as restrições já previstas em dias de perigo muito elevado ou máximo de incêndio rural. No caso de Pombal, o município apresentou já algumas das restrições, garantindo que haverá um reforço da fiscalização municipal relativamente a comportamentos de risco em áreas rurais e florestais e as unidades locais de proteção civil estarão em vigilância ativa. O município decretou o encerramento dos grelhadores e churrasqueiras localizados em parques de merendas inseridos ou confinantes com espaços florestais e a interdição do acesso à Mata do Castelo. Há também condicionamento de utilização da zona desportiva municipal e parques infantis nas horas de maior calor, designadamente entre as 11 e as 17, e sensibilização para os acidentes que podem advir da utilização de zonas fluviais não vigiadas. Foi também decretada a suspensão das atividades dos espaços séniores até ao dia 7, recomendado às associações, clubes e entidades promotoras de atividades de verão para reduzirem a atividade física nesse período e reforçarem a hidratação das crianças e jovens, sensibilização junto às atividades de tempos livres para não expor as crianças ao sol nas horas de maior calor e reforço da hidratação e aconselhamento para cancelar ou adiar atividades ao ar livre nas horas de maior calor e cancelar atividades com uso do fogo, como grelhadores, em festas populares. O município anunciou também uma série de espaços climatizados que estarão ao dispor da população que se queira abrigar do calor entre os dias 2 e 7 de julho. Em Pombal pode dirigir-se ao Teatro Cine de Pombal entre as 9h30 e as 20 horas. Outros espaços no concelho são a Junta de Freguesia de Abiule, sexta, segunda e terça, entre as 9 e as 18. A Junta de Freguesia e a Igreja Matriz de Almagreira, entre as 9 e as 20. a Junta de Freguesia de Albergaria dos Doze, entre as 9 e as 17h30, sexta, segunda e terça, a Junta de Freguesia de Carnide, entre as 9 e as 18, a Junta de Freguesia do Carriço, no mesmo horário, assim como a Igreja Matriz e o Salão Paroquial do Lourissal. O Salão das Coletividades de Meirinhas estará aberto entre as 9 e as 20. A Igreja Matriz da Pelariga e a Associação de Melhoramentos, Desporto e Cultura de Vérigo, Salgueiro e Montes, entre as 9 e as 17h30. A Igreja Matriz da Redinha, entre as 10 e as 18. O Salão Paroquial Teresa Cardoso, na Guia, das 14 às 20h30 nos dias de semana e das 9h30 às 20h30 no fim de semana. A Cantina Escolar Olímpia Tomé Feteira, na Guia, entre as 9h30 e as 14h. A Junta de Freguesia da Mata Mourisca, entre as 9 e as 17h30. A Junta de Freguesia de São Simão de Litém, das 9 às 12h30 e das 14 às 17. A Igreja Matriz de São Simão de Litém, das 9h30 às 19. A Capela do Arnal, também na Freguesia de São Simão de Litém, entre as 9h30 e as 19. A Junta de Freguesia de Vermoil, das 9 às 13 e das 14 às 18. E a Junta de Freguesia de Vilacã, das 9 às 15 horas. Pombal vai acolher, mais uma vez, o Salão Nacional do Transporte, uma iniciativa organizada pela ANTRAN, Associação Nacional de Transportadores Públicos Rodoviários de Mercadorias, em parceria com o município. A nona edição, agendada para esta sexta, sábado e domingo, exclusivamente dedicada ao transporte rodoviário de mercadorias, é o ponto de encontro dos profissionais da área do transporte, onde se dão a conhecer as mais recentes novidades do setor. O evento, que conta já com 9 edições, acontece este ano no Pavilhão das Atividades Económicas, devido aos danos provocados pela tempestade Kristin na estrutura da Expo Centro. Nesse âmbito, a edição deste ano desempenhará uma vertente solidária focada no apoio à reconstrução da região centro. Para o efeito, será promovida uma recolha de donativos que irão ser entregues ao Fundo Local Pombal Solidário, gerido pelo Lions Club de Pombal e o Rotary Club de Pombal, em colaboração com o município e a estrutura de missão. A cerimónia solidária acontecerá no domingo, no fim dos 3 dias de programação. E assim chega ao fim este bloco informativo. Fique bem, continue na nossa companhia.
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0: Atenção às horas. São agora
3: 15h39.
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8: Saiba agora a temperatura que está em Pombal.
9: 41 graus.

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1: Olá, sejam bem-vindos a mais uma rúbrica Saúde 97. Hoje vamos falar sobre a obesidade, um dos maiores desafios de saúde pública da atualidade. Em Portugal, quase 70% da população está acima do peso recomendado, entre os quais 28% apresenta obesidade. A obesidade é uma doença crónica, caracterizada pelo excesso de gordura corporal. Pode aumentar o risco de vários problemas de saúde, como diabetes, hipertensão, doenças cardiovasculares, AVCs, infartos e alguns tipos de cancro. As causas são diversas e incluem uma alimentação desequilibrada, o sedentarismo, fatores genéticos, hormonais e até emocionais. Por isso, é importante perceber que a obesidade não resulta apenas da falta de força de vontade, mas sim de uma complexa combinação de fatores. A boa notícia é que existe tratamento eficaz. Adotar uma alimentação variada e equilibrada, rica em frutas, legumes e alimentos pouco processados, praticar atividade física regular e garantir um sono de qualidade são passos fundamentais para manter um peso saudável. Contudo, a adoção destas medidas muitas vezes não é suficiente, pelo que existem fármacos disponíveis que ajudam a controlar o peso, controlando o apetite e regulando o açúcar e a gordura no organismo. Se tem excesso de peso ou obesidade, procurar aconselhamento junto de profissionais de saúde pode fazer toda a diferença, pois permite definir estratégias seguras, eficazes e adaptadas a si. Lembre-se, pequenas mudanças, realizadas de forma consistente, podem trazer grandes benefícios para a sua saúde e qualidade de vida.
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6: O primeiro-ministro britânico faleceu em circunstâncias misteriosas. A maioria dos estados ocidentais está representada pelos seus líderes, que se encontram em Londres para uma última homenagem. Porém, apesar das extremas medidas de segurança, um grupo de terroristas decide aproveitar o funeral para um ataque em larga escala, com o objetivo de matar todos os chefes de Estado presentes na cerimónia. Determinados a lançar o caos, os criminosos dão início à destruição dos principais monumentos e pontos turísticos da cidade. O plano é replicar o atentado nas maiores cidades do mundo. Agora, a esperança de abortar o projeto e salvar milhares de vidas fica a cargo de um grupo muito restrito de pessoas. Benjamin Asher, o presidente dos Estados Unidos, Mike Banning, o chefe dos serviços secretos norte-americanos, o vice-presidente britânico Alan Trumbull e a agente inglesa do MI6, desconfiada e implacável nas suas ações. 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
8: E o relógio marca agora
9: 16 e 16.

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1: Boas notícias para quem não gosta ou não consegue treinar todos os dias e para quem tem sempre de dar uma corrida para apanhar os transportes públicos. Sprints de apenas 40 segundos podem deixar o ser humano 12% mais em forma. Esta é a conclusão de uma investigação realizada pela Universidade de Stirling, que analisou 38 estudos sobre os benefícios dos exercícios rápidos e da alta intensidade. Os cientistas apontam que apenas 10 minutos de caminhada, intercalados com dois sprints de 20 segundos, poderiam tornar uma pessoa inativa 12% mais em forma. E isto, feito 3 vezes por semana, pode ser tão eficaz como os 150 minutos de exercício semanal recomendado pelos especialistas e organizações de saúde, que mais de um terço das pessoas não consegue cumprir. Este estudo aponta, pela primeira vez, outra conclusão curiosa. E como reporta o Daily Mail, mais do que 40 segundos totais de sprints é contraproducente, pois, de acordo com as conclusões deste estudo, um adicional de 20 segundos de corrida intensa cortava o impulso de fitness, medido usando a capacidade aeróbia, que é a quantidade de oxigênio que o corpo pode usar.
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0: sentido das palavras, um olhar mais positivo sobre a vida. A saúde e doença são aspectos de um mesmo movimento. Através do desequilíbrio, atingimos novo equilíbrio. A doença não é considerada como algo estranho, mas sim a consequência de um conjunto de fatores que culminam em desarmonia e desequilíbrio. É através da doença que alcançamos a saúde. Para vivermos em harmonia, precisamos ter flexibilidade e disposição para um grande número de opções de interação para com quem nos rodeia. Sem flexibilidade, não há equilíbrio. Períodos de saúde precária são estágios naturais da interação contínua entre o indivíduo e o meio onde está inserido. Estar em desequilíbrio significa passar por fases temporárias de doença, nas quais pode aprender a crescer. Pense nisto e seja feliz.
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13: Saiba agora a temperatura que está em Pombal.
4: 41 graus.

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1: A inteligência artificial promete maior produtividade, mas com riscos para os mercados de trabalho, considerou o diretor-geral do Banco de Pagamentos Internacionais, BPI, Paco Hernández de Cos. O desenvolvimento da IA levanta questões fundamentais sobre o futuro do trabalho e a distribuição de rendimentos. Até agora, essas deslocações laborais tão drásticas ainda não ocorreram em grande escala, mas há sinais de que vão ocorrer ajustamentos, advertiu Hernández de Cos na Assembleia Geral Anual da instituição na cidade suíça de Basileia. As indústrias dos Estados Unidos da América, com a maior exposição à IA, registaram um crescimento de emprego menor do que outras indústrias menos expostas. Por isso, a transição para uma economia mais produtiva impulsionada pela IA acarreta riscos, diz o Banco dos Bancos Centrais no relatório anual. A IA encontra aplicações em mais tarefas e ocupações e pode intensificar a perda de emprego. Não está claro se a IA cria novos empregos ou amplia suficientemente a procura dos existentes para compensar os destruídos. As implicações para a política monetária dependerão de como essas tensões forem resolvidas. Se a IA aumentar a produtividade de forma permanente, a economia pode sustentar um crescimento do consumo mais elevado e a taxa de juro natural aumenta. Mas se a automação induzida pela IA deslocar o rendimento do trabalho e do consumo, diminuindo os incentivos para inovar, um estrangulamento na procura pode se tornar uma restrição vinculativa para o crescimento. Neste caso, a taxa natural dos bancos centrais seria mais baixa devido à queda da procura. A IA também tem implicações para a inflação, podendo aumentá-la, mas também reduzi-la, segundo o Banco dos Bancos Centrais. Os enormes investimentos realizados em IA, principalmente nos Estados Unidos da América, criam pressões inflacionistas. As cinco maiores hiperescaladoras, que são as maiores empresas de tecnologia de serviços em nuvem, como a Amazon, Microsoft, Google, Oracle e IBM, vão gastar mais de $1 bilhão em investimentos relacionados com a IA, segundo números do BPI. Até agora, a IA tem impulsionado o crescimento através de canais reais e financeiros, mas a pergunta é se isso pode ser mantido. Pode ocorrer uma forte queda nos preços das ações de empresas relacionadas com a IA se as taxas de juros subirem ou se os resultados da IA forem decepcionantes, algo que também afetaria o crédito privado com o qual a IA é financiada e poderia endurecer muito as condições financeiras.
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4: Destaques do dia. Na segunda-feira à tarde, começa uma nova sessão plenária em Estrasburgo. O Parlamento Europeu vai votar nova legislação para reforçar os direitos dos passageiros dos transportes aéreos. O objetivo é clarificar as regras de indemnização em caso de atrasos e cancelamentos e melhorar a proteção dos viajantes. Os deputados vão também avaliar os progressos realizados pela Ucrânia, pela Moldávia e pela Sérvia na via da adesão à UE. A Irlanda vai apresentar as suas prioridades ao Parlamento no momento em que assume a presidência rotativa semestral do Conselho da UE. Esta semana, o trabalho dos deputados dividiu-se entre as reuniões das comissões parlamentares e dos grupos políticos. A Comissão da Indústria, da Investigação e da Energia aprovou um relatório sobre a aceleração dos procedimentos de concessão de licenças para projetos de energias renováveis, armazenamento de energia e redes elétricas. Além disso, numa reunião conjunta da Comissão da Saúde Pública e da Comissão da Indústria, da Investigação e da Energia, os deputados debateram o projeto de relatório parlamentar sobre a proposta da Comissão Europeia relativa a um ato legislativo europeu em matéria de biotecnologia. O objetivo é reforçar o setor da biotecnologia da UE, que desenvolve produtos como medicamentos, vacinas e soluções industriais sustentáveis. O Parlamento, o Conselho e a Comissão Europeia receberam o Prémio de Excelência do Provedor de Justiça Europeu no domínio da Administração Aberta de 2026 pelo projeto EU Law Tracker. Esta plataforma online, lançada pelas três instituições, permite aos cidadãos acompanhar todas as fases do processo legislativo da UE através de uma cronologia única e de fácil utilização. Com acesso direto a documentos legislativos, atualizações em tempo real e informações disponíveis em todas as línguas oficiais da União.
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13: Olá, eu chamo-me Carmen, sou da Figueira da Foz e gostava de ouvir os Clash.

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2: A 3 de julho de 1780, no reinado de Dona Maria I, é fundada, pelo intendente da polícia Pina Manique, a Casa Pia de Lisboa, tendo tido como primeira instalação o Castelo de São Jorge. Em 1863, Robert Lee é derrotado na Batalha de Gettysburg, o combate mais sangrento da Guerra da Secessão e de toda a história dos Estados Unidos. Em 1962, o presidente da França, Charles de Gaulle, reconhece oficialmente a Argélia como Estado independente, após 8 anos de conflito. Em 1969, o foguete espacial soviético N-1, o maior já construído, explode e destrói a plataforma de lançamento. Em 1985, o filme Regresso ao Futuro, realizado por Robert Zemeckis e com Michael J. Fox, estreava no cinema.
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2: Olá, cá estou eu para mais um Pombal em Agenda e para lhe dar sugestões para que aproveite bem os próximos dias no Conselho de Pombal, dias que se prevêem de muito calor. E um dos destaques do fim de semana é para a festa de São Pedro na Senhora de Belém, organizado pela Casa do Benfica do Conselho de Pombal. Assim, na sexta-feira, às 21 horas, pode assistir às atuações das marchas populares do município de Pombal e da Sercipom, e haverá baile com Big Jovem e ainda Sopa da Pedra e Bifanas. O bar estará aberto a partir das 18 horas, tal como no sábado, onde a partir das 22 há baile com Graciano Ricardo. Haverá também sardinha assada, pão, broa, porco no espeto e caldo verde. E a partir desta sexta-feira pode assistir a muitas atividades organizadas pelo Teatro Amador de Pombal, que celebra os seus 50 anos em grande. Assim, na sexta-feira às 21h30, no Teatro Cine, é inaugurada a exposição 50 anos, 50 cenas, uma mostra comemorativa dos 50 anos do TAP. A exposição estará patente na galeria do Teatro Cine e reúne um conjunto de fotografias, cartazes, figurinos e adereços que testemunham a história do grupo. A sessão de inauguração contará com uma visita guiada por João Alegrete e Gustavo Medeiros, bem como com um momento musical especialmente preparado para a ocasião por Sara Rolo. Depois, no sábado, vai estrear a nova produção do Teatro Amador de Pombal. É também no Teatro Cine, a partir das 21h30, que é apresentado pela primeira vez Reunião, um espetáculo criado a partir da obra As Troianas de Eurípides, com encenação de Sara de Castro e um elenco inteiramente feminino. No domingo, às 19 horas, a atividade sai do Teatro Cine e muda-se para o Anfiteatro Natural do Rio Arunca, junto ao Largo da Biblioteca, para um espetáculo de ilusionismo, chamado Open Mic, ou Truques de Diário, uma proposta dirigida a públicos de todas as idades e com entrada gratuita. Trata-se de um espetáculo de Zé Mágico e acompanha a história de um ilusionista que se prepara para apresentar um conjunto de novos truques criados especialmente para os amigos do Teatro Amador de Pombal. O aniversário do TAP continua ao ritmo de uma atividade por dia e assim digo-lhe também que na segunda-feira a Casa Varela acolhe Encena Amor, uma conversa que reunirá vários encenadores profissionais que trabalharam com o TAP ao longo da sua história. Será orientada por Luís Catarro, pretendendo ser um espaço de partilha de experiências, memórias e reflexões sobre o percurso artístico do grupo, proporcionando ao público uma visão privilegiada dos bastidores da criação teatral e das diferentes abordagens à encenação. Na terça-feira há mais teatro para ver, desta vez com Em Processo, uma criação inspirada em O Processo de Franz Kafka. É apresentado pela Este Estação Teatral, no Teatro Cine de Pombal, e conta com a interpretação de Miguel Sopas e Tiago Poiares, ambos antigos elementos do TAP. Já na quarta-feira, também no Teatro Cine de Pombal, há cinema, numa parceria entre o TAP e o Cine Clube de Pombal. A sessão contará com a exibição de um filme surpresa, proporcionando ao público uma experiência cinematográfica improvável e intimista, e além da longa-metragem serão apresentadas duas curtas-metragens produzidas pelo Teatro Amador de Pombal e pela Agidanha, Monstros, realizada por Carlos Calica, e Os Cães da Barragem, de Paulo Vinhas Moreira. Para quinta-feira, dia 9, a atividade sugerida é no Auditório Municipal de Pombal, a leitura encenada de O Fio ou as 12 Chávenas de Porcelana Chinesa da Dinastia dos Ming, orientada por Miguel Sopas e que contará com a participação de antigos elementos do Teatro Amador de Pombal. Outra iniciativa que acontece este fim de semana no Conselho de Pombal, mais concretamente no Pavilhão das Atividades Económicas, é o 9º Salão Nacional do Transporte, este ano também com um cariz solidário. O certame arranca na sexta-feira, destacando-se à noite as Noites do Motorista, com animação musical de Graciano Ricardo a partir das 22h30, o concerto de música com a banda Hi-Fi às 23h30 e ainda a presença do DJ residente Phil. No sábado, o recinto abre às 14 horas e estão previstos durante a tarde alguns momentos de quiz às 15h30, 17h15 e 19h30, havendo também a atuação de batuque da Escola de Samba da Mielhada às 16h30, porque no espeto grátis a partir das 17h, um espaço de restauração que abre às 19h, e as Noites do Motorista, com animação musical de Vânia Marisa, às 22h30. Segue-se uma hora depois o concerto da banda As Band, prosseguindo a noite com o DJ residente Phil. Finalmente, no domingo, o espaço de restauração abre ao meio-dia. A partir das 15h, há porco no espeto grátis e também um momento quiz. Às 16h30, entrega de prémios e às 17h, uma entrega solidária ao Fundo de Gestão para a Reconstrução da Região Centro do país. Eram estas então as sugestões que tinha para si. Já sabe que se tiver algum evento que queira destacar na sua terra, pode-nos fazer chegar a informação através do e-mail geral@pombal97.com ou então através da nossa página de Facebook. Aproveite estas sugestões que aqui lhe deixei e viva a cultura no seu concelho.
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0: E agora, informação horária.
3: 17h39.

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0: E em Pombal estão agora
5: 40 graus.

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1: No verão, a Eslováquia revela a sua vertente mais natural e acessível ao ar livre. As temperaturas são geralmente agradáveis e o país torna-se muito procurado para caminhadas, lagos e turismo de natureza. As zonas do High Tatras ganham destaque com trilhos sinalizados, lagos glaciais e visitas abertas sobre os picos montanhosos. Também o Parque Nacional Paraíso Eslovaco é especialmente popular nesta altura, devido às suas rotas com passadiços, escadas e desfiladeiros. É uma época ideal para explorar o país de forma ativa, com boa acessibilidade a áreas naturais sem necessidade de grandes multidões.
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1: Moonlight Shadow é uma canção escrita pelo multi-instrumentista inglês Michael Field. Foi lançada como single em maio de 1983 pela Virgin Records e incluída no álbum Crisis do mesmo ano. É interpretada pela cantora escocesa Maggie Reilly, que colaborou com Michael Field desde 1980. Na altura, foi colocada a hipótese de que a letra da canção é uma referência ao assassinato de John Lennon. Todavia, os factos referidos no tema não correspondem aos do assassinato de Lennon. Ou seja, o Beatle foi alvejado com 4 tiros pouco antes das 23 horas, enquanto na música são referidas as 4 da manhã e 6 o número de tiros. Além disso, a noite em que Lennon foi baleado, 8 de dezembro de 1980, era lua nova, por isso não poderia haver luar. Também na música é referido sábado à noite, enquanto Lennon foi morto na noite de uma segunda-feira. Numa entrevista de 1995, quando questionado se Moonlight Shadow é uma referência ao assassinato de John Lennon, Michael Field respondeu que conscientemente não, mas que olhando para trás talvez fosse. Na verdade, chegar a Nova York naquela noite horrível em que John Lennon foi baleado. Estava hospedado na sede da Virgin Records, em Perry Street, que ficava próxima do edifício Dakota, onde a tragédia aconteceu. Então, provavelmente, o facto penetrou no seu subconsciente. Acrescentou ainda que a música foi originalmente inspirada no filme Houdini, protagonizado por Tony Curtis, que era sobre tentativas de contacto com o mágico, depois da sua morte, através do espiritualismo. Moonlight Shadow fez sucesso em toda a Europa. Alcançou o número 1 na Itália, Áustria e Suíça, número 4 na Inglaterra e na Noruega e o número 2 na então Alemanha Ocidental.

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2: Uma situação insólita aconteceu perto da época de Natal no Askern Medical Practice, perto de Doncaster, em Inglaterra. Vários pacientes receberam uma mensagem em que se lia: diagnóstico, cancro do pulmão agressivo com metástases. Obrigado. No texto, era ainda solicitado que os doentes preenchessem um formulário para as pessoas com doenças terminais. O susto durou 20 minutos e terminou com uma segunda mensagem com um pedido de desculpas do consultório. Por favor, aceite as nossas sinceras desculpas pela mensagem de texto enviada anteriormente. Foi enviada por engano. A nossa mensagem para si deveria ter sido: desejamos um Feliz Natal e um próspero Ano Novo. Lia-se na nova mensagem. Um dos destinatários, o promotor imobiliário Chris Reed, de 57 anos, estava à espera dos resultados dos testes de cancro de pulmão. Em declarações ao The Sun, contou que a sua companheira começou a chorar quando a mensagem chegou. Reed tentou ligar para o consultório, mas as linhas estavam cheias. Depois, dirigiu-se para o consultório onde lhe foi assegurado que os resultados eram negativos. Por sua vez, Carlos Seguin, cuja mãe também recebeu a mensagem, disse à BBC que a mensagem apanhou-a completamente de surpresa. Uma mulher que pediu para não ser identificada disse à emissora britânica que ficou muito preocupada com a mensagem, uma vez que parentes tinham feito recentemente exames devido a problemas no peito. Liguei para os médicos, mas não atenderam. Então, dirigi-me lá e havia pessoas em pânico porque receberam a mesma mensagem. Não se sabe quantas pessoas receberam a mensagem errada, mas o consultório tinha quase 8 mil pacientes registados.
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1: Situação de alerta em todo o país devido ao calor faz com que sejam decretadas medidas e restrições até segunda. Saiba o que não pode fazer no noticiário que agora começa.
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1: Com o país em alerta máximo, o governo emitiu um despacho de exceção para todo o país que proíbe diversas atividades enquanto perdurarem temperaturas elevadas e condições meteorológicas que agravam significativamente o perigo de incêndio rural, em particular nas regiões norte e centro. O diploma relativo à declaração de situação de alerta entrou em vigor às 0 horas desta sexta-feira e estende-se até às 23h59 de segunda-feira. Entre outras restrições, são proibidos o acesso, circulação e permanência em determinados espaços florestais previamente definidos nos planos municipais de defesa da floresta contra incêndio, a realização de queimadas e queimas de sobrantes e também de trabalhos nos espaços florestais com recurso a qualquer tipo de maquinaria, com exceção dos associados a situações de combate a incêndios rurais. É também proibido o uso de fogo de artifício ou outros artefactos pirotécnicos, independentemente da sua forma de combustão, assim como o lançamento de balões com mecha, sendo suspensas autorizações que já tenham sido emitidas. A proibição não abrange trabalhos associados à alimentação e abeberamento de animais, tratamento fitossanitário ou de fertilização, regas, podas, colheita e transporte de culturas agrícolas, desde que as mesmas sejam de caráter essencial e inadiável e se desenvolvam em zonas de regadio ou desprovidas de florestas, matas ou materiais inflamáveis e das quais não decorra perigo de ignição. São ainda permitidos trabalhos de colheita de culturas agrícolas com a utilização de máquinas, nomeadamente ceifeiras debulhadoras, e a realização de operações de exploração florestal de corte, rechega e transporte entre o pôr do sol e as 11 horas, desde que sejam adotadas medidas de mitigação de risco de incêndio rural e comunicada a sua realização ao Serviço Municipal de Proteção Civil territorialmente competente, de acordo com as restrições já previstas em dias de perigo muito elevado ou máximo de incêndio rural. No caso de Pombal, o município apresentou já algumas das restrições, garantindo que haverá um reforço da fiscalização municipal relativamente a comportamentos de risco em áreas rurais e florestais, e as unidades locais de proteção civil estarão em vigilância ativa. O município decretou o encerramento dos grelhadores e churrasqueiras localizados em parques de merendas inseridos ou confinantes com espaços florestais e a interdição do acesso à mata do castelo. Há também condicionamento de utilização da zona desportiva municipal e parques infantis nas horas de maior calor, designadamente entre as 11 e as 17, e sensibilização para os acidentes que podem advir da utilização de zonas fluviais não vigiadas. Foi também decretada a suspensão das atividades dos espaços séniores até ao dia 7, recomendado às associações, clubes e entidades promotoras de atividades de verão para reduzirem a atividade física nesse período e reforçarem a hidratação das crianças e jovens, sensibilização junto às atividades de tempos livres para não expor as crianças ao sol nas horas de maior calor e reforço da hidratação e aconselhamento para cancelar ou adiar atividades ao ar livre nas horas de maior calor e cancelar atividades com uso do fogo, como grelhadores, em festas populares. O município anunciou também uma série de espaços climatizados que estarão ao dispor da população que se queira abrigar do calor entre os dias 2 e 7 de julho. Em Pombal pode dirigir-se ao Teatro Cine de Pombal entre as 9h30 e as 20h, Outros espaços no concelho são a Junta de Freguesia de Abiúle, sexta, segunda e terça, entre as 9 e as 18, a Junta de Freguesia e a Igreja Matriz de Almagreira, entre as 9 e as 20, a Junta de Freguesia de Albergaria dos 12, entre as 9 e as 17h30, sexta, segunda e terça, a Junta de Freguesia de Carnide, entre as 9 e as 18, a Junta de Freguesia do Carriço, no mesmo horário, assim como a Igreja Matriz e o Salão Paroquial do Lourissal. O Salão das Coletividades de Meirinhas estará aberto entre as 9 e as 20, a Igreja Matriz da Pelariga e a Associação de Melhoramentos, Desporto e Cultura de Vérigo, Salgueiro e Montes, entre as 9 e as 17h30, a Igreja Matriz da Redinha, entre as 10 e as 18, o Salão Paroquial Teresa Cardoso, na Guia, das 14 às 20h30 nos dias de semana e das 9h30 às 20h30 no fim de semana, a Cantina Escolar Olímpia Tomé Feteira, na Guia, entre as 9h30 e as 14h, a Junta de Freguesia da Mata Mourisca, entre as 9 e as 17h30, a Junta de Freguesia de São Simão de Litém, das 9 às 12h30 e das 14 às 17, a Igreja Matriz de São Simão de Litém, das 9h30 às 19, a Capela do Arnal, também na Freguesia de São Simão de Litém, entre as 9h30 e as 19, a Junta de Freguesia de Vermoil, das 9 às 13 e das 14 às 18, e a Junta de Freguesia de Vilacã, das 9 às 15h. Pombal vai acolher mais uma vez o Salão Nacional do Transporte, uma iniciativa organizada pela ANTRAN, Associação Nacional de Transportadores Públicos Rodoviários de Mercadorias, em parceria com o município. A nona edição, agendada para esta sexta, sábado e domingo, exclusivamente dedicada ao transporte rodoviário de mercadorias, é o ponto de encontro dos profissionais da área do transporte, onde se dão a conhecer as mais recentes novidades do setor. O evento, que conta já com 9 edições, acontece este ano no Pavilhão das Atividades Económicas, devido aos danos provocados pela tempestade Christine na estrutura da Expo Centro. Nesse âmbito, a edição deste ano desempenhará uma vertente solidária focada no apoio à reconstrução da região centro. Para o efeito, será promovida uma recolha de donativos que irão ser entregues ao Fundo Local Pombal Solidário, gerido pelo Lions Clube de Pombal e o Rotary Clube de Pombal, em colaboração com o município e a estrutura de missão. A cerimónia solidária acontecerá no domingo, no fim dos 3 dias de programação. E assim chega ao fim este bloco informativo. Fique bem, continue na nossa companhia.
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0: E agora, informação horária.
2: 18 e 46.

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2: Os alimentos ultraprocessados são formulações industriais que combinam ingredientes refinados, aditivos e aromas para serem altamente palatáveis. O principal problema não é apenas a sua composição nutricional, mas a forma como influenciam o apetite. Estes alimentos tendem a ser menos saciantes, o que pode levar a um consumo maior de calorias, sem grande percepção de fome. Além disso, são geralmente pobres em fibra e proteína de qualidade. Isto não significa que devam ser completamente evitados, mas sim consumidos com consciência. Em geral, quanto mais próximo estiver um alimento da sua forma natural, maior tende a ser a saciedade.
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1: 19 e 1. 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
1: Tente não desperdiçar comida. Quando cozinhar, utilize os ingredientes perecíveis antes que eles se estraguem. Calcule bem as quantidades necessárias e guarde as sobras para as refeições futuras em vez de as deitar fora. Se conseguisse reduzir a quantidade de alimentos desperdiçados em apenas 25 gramas por dia, pouparia 9 kg de comida ao fim do ano.
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1: Boas notícias para quem não gosta ou não consegue treinar todos os dias e para quem tem sempre de dar uma corrida para apanhar os transportes públicos. Sprints de apenas 40 segundos podem deixar o ser humano 12% mais em forma. Esta é a conclusão de uma investigação realizada pela Universidade de Stirling, que analisou 38 estudos sobre os benefícios dos exercícios rápidos e da alta intensidade. Os cientistas apontam que apenas 10 minutos de caminhada, intercalados com dois sprints de 20 segundos, poderiam tornar uma pessoa inativa 12% mais em forma. E isto, feito 3 vezes por semana, pode ser tão eficaz como os 150 minutos de exercício semanal recomendado pelos especialistas e organizações de saúde, que mais de um terço das pessoas não consegue cumprir. Este estudo aponta, pela primeira vez, outra conclusão curiosa. E como reporta o Daily Mail, mais do que 40 segundos totais de sprints é contraproducente, pois, de acordo com as conclusões deste estudo, um adicional de 20 segundos de corrida intensa cortava o impulso de fitness, medido usando a capacidade aeróbia, que é a quantidade de oxigênio que o corpo pode usar.
0: 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E agora, tome nota, são 19 e 17.

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1: Afinal, o que é um calendário comercial? Calendário comercial é aquele que destaca as principais datas sazonais para os vendedores. Ao ter essas épocas em vista na hora de definir a estratégia do ano e delimitar o seu plano de marketing, é possível conquistar cada vez mais clientes e aumentar as vendas na sua loja, seja ela física ou virtual. É muito importante que todas as empresas tenham noção das datas mais impactantes para as pessoas, porque muitas vezes essas datas são decisivas para o aumento das compras. O Dia dos Namorados, por exemplo, é uma excelente data para apostar tudo em publicidade, mas atenção ao seu produto. É importante que o que vende se adapte à época em questão, senão não fará sentido aplicar o seu dinheiro quando o produto não é viável, por exemplo, para oferecer.
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8: O primeiro-ministro britânico faleceu em circunstâncias misteriosas. A maioria dos Estados Ocidentais está representada pelos seus líderes, que se encontram em Londres para uma última homenagem. Porém, apesar das extremas medidas de segurança, um grupo de terroristas decide aproveitar o funeral para um ataque em larga escala, com o objetivo de matar todos os chefes de Estado presentes na cerimónia. Determinados a lançar o caos, os criminosos dão início à destruição dos principais monumentos e pontos turísticos da cidade. O plano é replicar o atentado nas maiores cidades do mundo. Agora, a esperança de abortar o projeto e salvar milhares de vidas fica a cargo de um grupo muito restrito de pessoas. Benjamin Asher, o presidente dos Estados Unidos, Mike Banning, o chefe dos serviços secretos norte-americanos, o vice-presidente britânico Alan Trumbull e a agente inglesa do MI6, desconfiada e implacável nas suas ações. 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
11: E agora, a temperatura em Pombal.
12: 32 graus.

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2: A inteligência artificial promete maior produtividade, mas com riscos para os mercados de trabalho, considerou o diretor-geral do Banco de Pagamentos Internacionais, BPI, Pago Hernández de Cos. O desenvolvimento da IA levanta questões fundamentais sobre o futuro do trabalho e a distribuição de rendimentos. Até agora, essas deslocações laborais tão drásticas ainda não ocorreram em grande escala, mas há sinais de que vão ocorrer ajustamentos, advertiu Hernández de Cos na Assembleia Geral Anual da instituição na cidade suíça de Basileia. As indústrias dos Estados Unidos da América, com a maior exposição à IA, registaram um crescimento de emprego menor do que outras indústrias menos expostas. Por isso, a transição para uma economia mais produtiva impulsionada pela IA acarreta riscos, diz o Banco dos Bancos Centrais no relatório anual. A IA encontra aplicações em mais tarefas e ocupações e pode intensificar a perda de emprego. Não está claro se a IA cria novos empregos ou amplia suficientemente a procura dos existentes para compensar os destruídos. As implicações para a política monetária dependerão de como essas tensões forem resolvidas. Se a IA aumentar a produtividade de forma permanente, a economia pode sustentar um crescimento do consumo mais elevado e a taxa de juro natural aumenta. Mas se a automação induzida pela IA deslocar o rendimento do trabalho e do consumo, diminuindo os incentivos para inovar, um estrangulamento na procura pode se tornar uma restrição vinculativa para o crescimento. Neste caso, a taxa natural dos bancos centrais seria mais baixa devido à queda da procura. A IA também tem implicações para a inflação, podendo aumentá-la, mas também reduzi-la, segundo o Banco dos Bancos Centrais. Os enormes investimentos realizados em IA, principalmente nos Estados Unidos da América, criam pressões inflacionistas. As cinco maiores hiperescaladoras, que são as maiores empresas de tecnologia de serviços em nuvem, como a Amazon, Microsoft, Google, Oracle e IBM, vão gastar mais de US$1 bilhão em investimentos relacionados com a IA, segundo números do BPI. Até agora, a IA tem impulsionado o crescimento através de canais reais e financeiros, mas a pergunta é se isso pode ser mantido. Pode ocorrer uma forte queda nos preços das ações de empresas relacionadas com a IA, se as taxas de juros subirem ou se os resultados da IA forem decepcionantes, algo que também afetaria o crédito privado com o qual a IA é financiada e poderia endurecer muito as condições financeiras.
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4: Olá, cá estou eu para mais um Pombal em Agenda e para lhe dar sugestões para que aproveite bem os próximos dias no Conselho de Pombal, dias que se prevêem de muito calor. E um dos destaques do fim de semana é para a festa de São Pedro na Senhora de Belém, organizado pela Casa do Benfica do Conselho de Pombal. Assim, na sexta-feira, às 21 horas, pode assistir às atuações das marchas populares do município de Pombal e da Sercipom, e haverá baile com Big Jovem e ainda Sopa da Pedra e Bifanas. O bar estará aberto a partir das 18 horas, tal como no sábado, onde a partir das 22 há baile com Graciano Ricardo. Haverá também sardinha assada, pão, broa, porco no espeto e caldo verde. E a partir desta sexta-feira pode assistir a muitas atividades organizadas pelo Teatro Amador de Pombal, que celebra os seus 50 anos em grande. Assim, na sexta-feira às 21h30, no Teatro Cine, é inaugurada a exposição 50 anos, 50 cenas, uma mostra comemorativa dos 50 anos do TAP. A exposição estará patente na galeria do Teatro Cine e reúne um conjunto de fotografias, cartazes, figurinos e adereços que testemunham a história do grupo. A sessão de inauguração contará com uma visita guiada por João Alegrete e Gustavo Medeiros, bem como com um momento musical especialmente preparado para a ocasião por Sara Rolo. Depois, no sábado, vai estrear a nova produção do Teatro Amador de Pombal. É também no Teatro Cine, a partir das 21h30, que é apresentado pela primeira vez Reunião, um espetáculo criado a partir da obra As Troianas de Eurípides, com encenação de Sara de Castro e um elenco inteiramente feminino. No domingo, às 19 horas, a atividade sai do Teatro Cine e muda-se para o Anfiteatro Natural do Rio Arunca, junto ao Largo da Biblioteca, para um espetáculo de ilusionismo, chamado Open Mic, ou Truques de Diário, uma proposta dirigida a públicos de todas as idades e com entrada gratuita. Trata-se de um espetáculo de Zé Mágico e acompanha a história de um ilusionista que se prepara para apresentar um conjunto de novos truques criados especialmente para os amigos do Teatro Amador de Pombal. O aniversário do TAP continua ao ritmo de uma atividade por dia e assim digo-lhe também que na segunda-feira a Casa Varela acolhe Em Cena Amor, uma conversa que reunirá vários encenadores profissionais que trabalharam com o TAP ao longo da sua história. Será orientada por Luís Catarro, pretendendo ser um espaço de partilha de experiências, memórias e reflexões sobre o percurso artístico do grupo, proporcionando ao público uma visão privilegiada dos bastidores da criação teatral e das diferentes abordagens à encenação. Na terça-feira há mais teatro para ver, desta vez com Em Processo, uma criação inspirada em O Processo de Franz Kafka. É apresentado pela Este Estação Teatral, no Teatro Cine de Pombal, e conta com a interpretação de Miguel Sopas e Tiago Poiares, ambos antigos elementos do TAP. Já na quarta-feira, também no Teatro Cine de Pombal, há cinema, numa parceria entre o TAP e o Cine Clube de Pombal. A sessão contará com a exibição de um filme surpresa, proporcionando ao público uma experiência cinematográfica improvável e intimista, e além da longa-metragem serão apresentadas duas curtas-metragens produzidas pelo Teatro Amador de Pombal e pela Agidanha: Monstros, realizada por Carlos Calica, e Os Cães da Barragem, de Paulo Vinhas Moreira. Para quinta-feira, dia 9, a atividade sugerida é no Auditório Municipal de Pombal a leitura encenada de O Fio ou as 12 Chávenas de Porcelana Chinesa da Dinastia dos Ming, orientada por Miguel Sopas e que contará com a participação de antigos elementos do Teatro Amador de Pombal. Outra iniciativa que acontece este fim de semana no Concelho de Pombal, mais concretamente no Pavilhão das Atividades Económicas, é o 9º Salão Nacional do Transporte, este ano também com um cariz solidário. O certame arranca na sexta-feira, destacando-se à noite as Noites do Motorista, com animação musical de Graciano Ricardo a partir das 22h30, o concerto de música com a banda Hi-Fi às 23h30 e ainda a presença do DJ residente Phil. No sábado, o recinto abre às 14h e estão previstos durante a tarde alguns momentos de quiz às 15h30, 17h15 e 19h30, havendo também a atuação de batuque da Escola de Samba da Mielhada às 16h30, porco no espeto grátis a partir das 17h, um espaço de restauração que abre às 19h, e as Noites do Motorista com animação musical de Vânia Marisa às 22h30. Segue-se uma hora depois o concerto da banda As Band, prosseguindo a noite com o DJ residente Phil. Finalmente, no domingo, o espaço de restauração abre ao meio-dia. A partir das 15h, há porco no espeto grátis e também um momento quiz. Às 16h30, entrega de prémios e às 17h, uma entrega solidária ao Fundo de Gestão para a Reconstrução da Região Centro do País. Eram estas, então, as sugestões que tinha para si. Já sabe que se tiver algum evento que queira destacar na sua terra, pode-nos fazer chegar a informação através do e-mail geral@pombal97.com ou então através da nossa página de Facebook. Aproveite estas sugestões que aqui lhe deixei e viva a cultura no seu concelho.
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0: 20 e 1. 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
1: A 3 de julho de 1780, no reinado de Dona Maria I, é fundada, pelo intendente da polícia Pina Manique, a Casa Pia de Lisboa, tendo tido como primeira instalação o Castelo de São Jorge. Em 1863, Robert Lee é derrotado na Batalha de Gettysburg, o combate mais sangrento da Guerra da Secessão e de toda a história dos Estados Unidos. Em 1962, o presidente da França, Charles de Gaulle, reconhece oficialmente a Argélia como Estado independente, após 8 anos de conflito. Em 1969, o foguete espacial soviético N1, o maior já construído, explode e destrói a plataforma de lançamento. Em 1985, o filme Regresso ao Futuro, realizado por Robert Zemeckis e com Michael J. Fox, estreava no cinema.
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0: A temperatura atual em Pombal é de 26 graus.

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0: sentido das palavras, um olhar mais positivo sobre a vida. A saúde e doença são aspectos de um mesmo movimento. Através do desequilíbrio, atingimos novo equilíbrio. A doença não é considerada como algo estranho, mas sim a consequência de um conjunto de fatores que culminam em desarmonia e desequilíbrio. É através da doença que alcançamos a saúde. Para vivermos em harmonia, precisamos ter flexibilidade e disposição para um grande número de opções de interação para com quem nos rodeia. Sem flexibilidade, não há equilíbrio. Períodos de saúde precária são estágios naturais da interação contínua entre o indivíduo e o meio onde está inserido. Estar em desequilíbrio significa passar por fases temporárias de doença, nas quais pode aprender a crescer. Pense nisto e seja feliz.
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0: Estrasburgo. O Parlamento Europeu vai votar nova legislação para reforçar os direitos dos passageiros dos transportes aéreos. O objetivo é clarificar as regras de indemnização em caso de atrasos e cancelamentos e melhorar a proteção dos viajantes. Os deputados vão também avaliar os progressos realizados pela Ucrânia, pela Moldávia e pela Sérvia na via da adesão à UE. A Irlanda vai apresentar as suas prioridades ao Parlamento no momento em que assume a presidência rotativa semestral do Conselho da UE. Esta semana, o trabalho dos deputados dividiu-se entre as reuniões das comissões parlamentares e dos grupos políticos. A Comissão da Indústria, da Investigação e da Energia aprovou um relatório sobre a aceleração dos procedimentos de concessão de licenças para projetos de energias renováveis, armazenamento de energia e redes elétricas. Além disso, numa reunião conjunta da Comissão da Saúde Pública e da Comissão da Indústria, da Investigação e da Energia, os deputados debateram o projeto de relatório parlamentar sobre a proposta da Comissão Europeia relativa a um ato legislativo europeu em matéria de biotecnologia. O objetivo é reforçar o setor da biotecnologia da UE, que desenvolve produtos como medicamentos, vacinas e soluções industriais sustentáveis. O Parlamento, o Conselho e a Comissão Europeia receberam o Prémio de Excelência do Provedor de Justiça Europeu no domínio da Administração Aberta de 2026 pelo projeto EU Law Tracker. Esta plataforma online, lançada pelas três instituições, permite aos cidadãos acompanhar todas as fases do processo legislativo da UE através de uma cronologia única e de fácil utilização. Com acesso direto a documentos legislativos, atualizações em tempo real e informações disponíveis em todas as línguas oficiais da União.
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12: Olá, sejam bem-vindos a mais uma rúbrica Saúde 97. Hoje vamos falar sobre a obesidade, um dos maiores desafios de saúde pública da atualidade. Em Portugal, quase 70% da população está acima do peso recomendado, entre os quais 28% apresenta obesidade. A obesidade é uma doença crónica, caracterizada pelo excesso de gordura corporal. Pode aumentar o risco de vários problemas de saúde, como diabetes, hipertensão, doenças cardiovasculares, AVCs, infartos e alguns tipos de cancro. As causas são diversas e incluem uma alimentação desequilibrada, o sedentarismo, fatores genéticos, hormonais e até emocionais. Por isso, é importante perceber que a obesidade não resulta apenas da falta de força de vontade, mas sim de uma complexa combinação de fatores. A boa notícia é que existe tratamento eficaz. Adotar uma alimentação variada e equilibrada, rica em frutas, legumes e alimentos pouco processados, praticar atividade física regular e garantir um sono de qualidade são passos fundamentais para manter um peso saudável. Contudo, a adoção destas medidas muitas vezes não é suficiente, pelo que existem fármacos

0: fármacos disponíveis que ajudam a controlar o peso, controlando o apetite e regulando o açúcar e a gordura no organismo. Se tem excesso de peso ou obesidade, procurar aconselhamento junto de profissionais de saúde pode fazer toda a diferença, pois permite definir estratégias seguras, eficazes e adaptadas a si. Lembre-se, pequenas mudanças, realizadas de forma consistente, podem trazer grandes benefícios para a sua saúde e qualidade de vida.
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1: Moonlight Shadow é uma canção escrita pelo multi-instrumentista inglês Michael Field. Foi lançada como single em maio de 1983 pela Virgin Records e incluída no álbum Crisis do mesmo ano. É interpretada pela cantora escocesa Maggie Reilly, que colaborou com Michael Field desde 1980. Na altura, foi colocada a hipótese de que a letra da canção é uma referência ao assassinato de John Lennon. Todavia, os factos referidos no tema não correspondem aos do assassinato de Lennon. Ou seja, o Beatle foi alvejado com 4 tiros pouco antes das 23 horas, enquanto na música são referidas as 4 da manhã e 6 o número de tiros. Além disso, a noite em que Lennon foi baleado, 8 de dezembro de 1980, era lua nova, por isso não poderia haver luar. Também na música é referido sábado à noite, enquanto Lennon foi morto na noite de uma segunda-feira. Numa entrevista de 1995, quando questionado se Moonlight Shadow é uma referência ao assassinato de John Lennon, Michael Field respondeu que conscientemente não, mas que olhando para trás talvez fosse. Na verdade, chegar a Nova York naquela noite horrível em que John Lennon foi baleado. Estava hospedado na sede da Virgin Records, em Perry Street, que ficava próxima do edifício Dakota, onde a tragédia aconteceu. Então, provavelmente, o facto penetrou no seu subconsciente. Acrescentou ainda que a música foi originalmente inspirada no filme Houdini, protagonizado por Tony Curtis, que era sobre tentativas de contacto com o mágico, depois da sua morte, através do espiritualismo. Moonlight Shadow fez sucesso em toda a Europa. Alcançou o número 1 na Itália, Áustria e Suíça, número 4 na Inglaterra e na Noruega e o número 2 na então Alemanha Ocidental.

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7: Os alimentos ultraprocessados são formulações industriais que combinam ingredientes refinados, aditivos e aromas para serem altamente palatáveis. O principal problema não é apenas a sua composição nutricional, mas a forma como influenciam o apetite. Estes alimentos tendem a ser menos saciantes, o que pode levar a um consumo maior de calorias, sem grande percepção de fome. Além disso, são geralmente pobres em fibra e proteína de qualidade. Isto não significa que devam ser completamente evitados, mas sim consumidos com consciência. Em geral, quanto mais próximo estiver um alimento da sua forma natural, maior tende a ser a saciedade.
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8: Uma situação insólita aconteceu perto da época de Natal no Askern Medical Practice, perto de Doncaster, em Inglaterra. Vários pacientes receberam uma mensagem em que se lia: diagnóstico, cancro do pulmão agressivo com metástases. Obrigado. No texto, era ainda solicitado que os doentes preenchessem um formulário para as pessoas com doenças terminais. O susto durou 20 minutos e terminou com uma segunda mensagem com um pedido de desculpas do consultório. Por favor, aceite as nossas sinceras desculpas pela mensagem de texto enviada anteriormente. Foi enviada por engano. A nossa mensagem para si deveria ter sido: desejamos um Feliz Natal e um próspero Ano Novo. Lia-se na nova mensagem. Um dos destinatários, o promotor imobiliário Chris Reed, de 57 anos, estava à espera dos resultados dos testes de cancro de pulmão. Em declarações ao The Sun, contou que a sua companheira começou a chorar quando a mensagem chegou. Reed tentou ligar para o consultório, mas as linhas estavam cheias. Depois, dirigiu-se para o consultório onde lhe foi assegurado que os resultados eram negativos. Por sua vez, Carlos Seguin, cuja mãe também recebeu a mensagem, disse à BBC que a mensagem apanhou-a completamente de surpresa. Uma mulher que pediu para não ser identificada disse à emissora britânica que ficou muito preocupada com a mensagem, uma vez que parentes tinham feito recentemente exames devido a problemas no peito. Liguei para os médicos, mas não atenderam. Então, dirigi-me lá e havia pessoas em pânico porque receberam a mesma mensagem. Não se sabe quantas pessoas receberam a mensagem errada, mas o consultório tinha quase 8 mil pacientes registados.
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2: Tente não desperdiçar comida. Quando cozinhar, utilize os ingredientes perecíveis antes que eles se estraguem. Calcule bem as quantidades necessárias e guarde as sobras para as refeições futuras em vez de as deitar fora. Se conseguisse reduzir a quantidade de alimentos desperdiçados em apenas 25 gramas por dia, pouparia 9 kg de comida ao fim do ano.
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1: Boas notícias para quem não gosta ou não consegue treinar todos os dias e para quem tem sempre de dar uma corrida para apanhar os transportes públicos. Sprints de apenas 40 segundos podem deixar o ser humano 12% mais em forma. Esta é a conclusão de uma investigação realizada pela Universidade de Stirling, que analisou 38 estudos sobre os benefícios dos exercícios rápidos e da alta intensidade. Os cientistas apontam que apenas 10 minutos de caminhada, intercalados com dois sprints de 20 segundos, poderiam tornar uma pessoa inativa 12% mais em forma. E isto, feito 3 vezes por semana, pode ser tão eficaz como os 150 minutos de exercício semanal recomendado pelos especialistas e organizações de saúde, que mais de um terço das pessoas não consegue cumprir. Este estudo aponta pela primeira vez outra conclusão curiosa e, como reporta o Daily Mail, mais do que 40 segundos totais de sprints é contraproducente, pois, de acordo com as conclusões deste estudo, um adicional de 20 segundos de corrida intensa cortava o impulso de fitness, medido usando a capacidade aeróbia, que é a quantidade de oxigênio que o corpo pode usar.
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2: Quer saber que horas são?
3: 22:50.

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0: 23 horas. 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
1: Situação de alerta em todo o país devido ao calor faz com que sejam decretadas medidas e restrições até segunda. Saiba o que não pode fazer no noticiário que agora começa.
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1: Com o país em alerta máximo, o governo emitiu um despacho de exceção para todo o país que proíbe diversas atividades enquanto perdurarem temperaturas elevadas e condições meteorológicas que agravam significativamente o perigo de incêndio rural, em particular nas regiões norte e centro. O diploma relativo à declaração de situação de alerta entrou em vigor às 0 horas desta sexta-feira e estende-se até às 23h59 de segunda-feira. Entre outras restrições, são proibidos o acesso, circulação e permanência em determinados espaços florestais previamente definidos nos planos municipais de defesa da floresta contra incêndio, a realização de queimadas e queimas de sobrantes,

permitidas. A proibição não abrange trabalhos associados à alimentação e abeberamento de animais, tratamento fitossanitário ou de fertilização, regas, podas, colheita e transporte de culturas agrícolas, desde que as mesmas sejam de caráter essencial e inadiável e se desenvolvam em zonas de regadio ou desprovidas de florestas, matas ou materiais inflamáveis e das quais não decorra perigo de ignição. São ainda permitidos trabalhos de colheita de culturas agrícolas com a utilização de máquinas, nomeadamente ceifeiras debulhadoras, e a realização de operações de exploração florestal de corte, rechega e transporte entre o pôr do sol e as 11 horas, desde que sejam adotadas medidas de mitigação de risco de incêndio rural e comunicada a sua realização ao Serviço Municipal de Proteção Civil territorialmente competente, de acordo com as restrições já previstas em dias de perigo muito elevado ou máximo de incêndio rural. No caso de Pombal, o município apresentou já algumas das restrições, garantindo que haverá um reforço da fiscalização municipal relativamente a comportamentos de risco em áreas rurais e florestais e as unidades locais de proteção civil estarão em vigilância ativa. O município decretou o encerramento dos grelhadores e churrasqueiras localizados em parques de merendas inseridos ou confinantes com espaços florestais e a interdição do acesso à mata do castelo. Há também condicionamento de utilização da zona desportiva municipal e parques infantis nas horas de maior calor, designadamente entre as 11 e as 17, e sensibilização para os acidentes que podem advir da utilização de zonas fluviais não vigiadas. Foi também decretada a suspensão das atividades dos espaços séniores até ao dia 7, recomendado às associações, clubes e entidades promotoras de atividades de verão para reduzirem a atividade física nesse período e reforçarem a hidratação das crianças e jovens, sensibilização junto às atividades de tempos livres para não expor as crianças ao sol nas horas de maior calor e reforço da hidratação e aconselhamento para cancelar ou adiar atividades ao ar livre nas horas de maior calor e cancelar atividades com uso do fogo, como grelhadores, em festas populares. O município anunciou também uma série de espaços climatizados que estarão ao dispor da população que se queira abrigar do calor entre os dias 2 e 7 de julho. Em Pombal pode dirigir-se ao Teatro Cine de Pombal entre as 9h30 e as 20h. Outros espaços no concelho são a Junta de Freguesia de Abiule, sexta, segunda e terça, entre as 9 e as 18. A Junta de Freguesia e a Igreja Matriz de Almagreira, entre as 9 e as 20. A Junta de Freguesia de Albergaria dos 12, entre as 9 e as 17h30, sexta, segunda e terça. A Junta de Freguesia de Carnide, entre as 9 e as 18. A Junta de Freguesia do Carriço, no mesmo horário, assim como a Igreja Matriz e o Salão Paroquial do Lourissal. O Salão das Coletividades de Meirinhas estará aberto entre as 9 e as 20. A Igreja Matriz da Pelariga e a Associação de Melhoramentos de Esporte e Cultura de Vérigo, Salgueiro e Montes, entre as 9 e as 17h30. A Igreja Matriz da Redinha, entre as 10 e as 18. O Salão Paroquial Teresa Cardoso, na Guia, das 14 às 20h30 nos dias de semana e das 9h30 às 20h30 no fim de semana. A Cantina Escolar Olímpia Tomé Feteira, na Guia, entre as 9h30 e as 14h. A Junta de Freguesia da Mata Mourisca, entre as 9 e as 17h30. A Junta de Freguesia de São Simão de Litém, das 9 às 12h30 e das 14 às 17. A Igreja Matriz de São Simão de Litém, das 9h30 às 19. A Capela do Arnal, também na Freguesia de São Simão de Litém, entre as 9h30 e as 19. A Junta de Freguesia de Vermoil, das 9 às 13 e das 14 às 18. E a Junta de Freguesia de Vilacã, das 9 às 15h. Pombal vai acolher mais uma vez o Salão Nacional do Transporte, uma iniciativa organizada pela ANTRAN, Associação Nacional de Transportadores Públicos Rodoviários de Mercadorias, em parceria com o município. A nona edição, agendada para esta sexta, sábado e domingo, exclusivamente dedicada ao transporte rodoviário de mercadorias, é o ponto de encontro dos profissionais da área do

0: Transporte, onde se dão a conhecer as mais recentes novidades do setor. O evento, que conta já com 9 edições, acontece este ano no Pavilhão das Atividades Económicas, devido aos danos provocados pela tempestade Kristin na estrutura da Expo Centro. Nesse âmbito, a edição deste ano desempenhará uma vertente solidária focada no apoio à reconstrução da região centro. Para o efeito, será promovida uma recolha de donativos que irão ser entregues ao Fundo Local Pombal Solidário, gerido pelo Lions Club de Pombal e o Rotary Club de Pombal, em colaboração com o município e a estrutura de missão. A cerimónia solidária acontecerá no domingo, no fim dos 3 dias de programação. E assim chega ao fim este bloco informativo. Fique bem, continue na nossa companhia.
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7: O primeiro-ministro britânico faleceu em circunstâncias misteriosas. A maioria dos estados ocidentais está representada pelos seus líderes, que se encontram em Londres para uma última homenagem. Porém, apesar das extremas medidas de segurança, um grupo de terroristas decide aproveitar o funeral para um ataque em larga escala, com o objetivo de matar todos os chefes de Estado presentes na cerimónia. Determinados a lançar o caos, os criminosos dão início à destruição dos principais monumentos e pontos turísticos da cidade. O plano é replicar o atentado nas maiores cidades do mundo. Agora, a esperança de abortar o projeto e salvar milhares de vidas fica a cargo de um grupo muito restrito de pessoas. Benjamin Usher, o presidente dos Estados Unidos, Mike Banning, o chefe dos serviços secretos norte-americanos, o vice-presidente britânico Alan Trumbull e a agente inglesa do MI6, desconfiada e implacável nas suas ações. Assalto a Londres é um thriller de ação que conta com a participação de Gerard Butler, Morgan Freeman, entre outros, e é hoje a sugestão do 90 e Cine.
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1: Afinal, o que é um calendário comercial? Calendário comercial é aquele que destaca as principais datas sazonais para os vendedores. Ao ter essas épocas em vista na hora de definir a estratégia do ano e delimitar o seu plano de marketing, é possível conquistar cada vez mais clientes e aumentar as vendas na sua loja, seja ela física ou virtual. É muito importante que todas as empresas tenham noção das datas mais impactantes para as pessoas, porque muitas vezes essas datas são decisivas para o aumento das compras. O Dia dos Namorados, por exemplo, é uma excelente data para apostar tudo em publicidade, mas atenção ao seu produto. É importante que o que vende se adapte à época em questão, senão não fará sentido aplicar o seu dinheiro quando o produto não é viável, por exemplo, para oferecer.
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1: No verão, a Eslováquia revela a sua vertente mais natural e acessível ao ar livre. As temperaturas são geralmente agradáveis e o país torna-se muito procurado para caminhadas, lagos e turismo de natureza. As zonas do High Tatras ganham destaque com trilhos sinalizados, lagos glaciais e visitas abertas sobre os picos montanhosos. Também o Parque Nacional Paraíso Eslovaco é especialmente popular nesta altura, devido às suas rotas com passadiços, escadas e desfiladeiros. É uma época ideal para explorar o país de forma ativa, com boa acessibilidade a áreas naturais sem necessidade de grandes multidões.
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2: Saiba que agora são 23 e 26.

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1: A inteligência artificial promete maior produtividade, mas com riscos para os mercados de trabalho, considerou o diretor-geral do Banco de Pagamentos Internacionais, BPI, Paco Hernández de Cos. O desenvolvimento da IA levanta questões fundamentais sobre o futuro do trabalho e a distribuição de rendimentos. Até agora, essas deslocações laborais tão drásticas ainda não ocorreram em grande escala, mas há sinais de que vão ocorrer ajustamentos, advertiu Hernández de Cos na Assembleia Geral Anual da instituição na cidade suíça de Basileia. As indústrias dos Estados Unidos da América, com a maior exposição à IA, registaram um crescimento de emprego menor do que outras indústrias menos expostas. Por isso, a transição para uma economia mais produtiva impulsionada pela IA acarreta riscos, diz o Banco dos Bancos Centrais no relatório anual. A IA encontra aplicações em mais tarefas e ocupações e pode intensificar a perda de emprego. Não está claro se a IA cria novos empregos ou amplia suficientemente a procura dos existentes para compensar os destruídos. As implicações para a política monetária dependerão de como essas tensões forem resolvidas. Se a IA aumentar a produtividade de forma permanente, a economia pode sustentar um crescimento do consumo mais elevado e a taxa de juro natural aumenta. Mas se a automação induzida pela IA deslocar o rendimento do trabalho e do consumo, diminuindo os incentivos para inovar, um estrangulamento na procura pode se tornar uma restrição vinculativa para o crescimento. Neste caso, a taxa natural dos bancos centrais seria mais baixa devido à queda da procura. A IA também tem implicações para a inflação, podendo aumentá-la, mas também reduzi-la, segundo o Banco dos Bancos Centrais. Os enormes investimentos realizados em IA, principalmente nos Estados Unidos da América, criam pressões inflacionistas. As cinco maiores hiperescaladoras, que são as maiores empresas de tecnologia de serviços em nuvem, como a Amazon, Microsoft, Google, Oracle e IBM, vão gastar mais de US$1 bilhão em investimentos relacionados com a IA, segundo números do BPI. Até agora, a IA tem impulsionado o crescimento através de canais reais e financeiros, mas a pergunta é se isso pode ser mantido. Pode ocorrer uma forte queda nos preços das ações de empresas relacionadas com a IA, se as taxas de juros subirem ou se os resultados da IA forem decepcionantes, algo que também afetaria o crédito privado com o qual a IA é financiada e poderia endurecer muito as condições financeiras.
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2: E em Pombal estão agora
3: 22 graus.

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uma amizade colorida, um namoro ou até mesmo um casamento. Existem algumas pessoas que acreditam que para serem felizes é necessário que tenham obrigatoriamente um relacionamento amoroso com alguém. Todos nós gostamos de ter alguém com quem possamos compartilhar os nossos sentimentos, alegrias e tristezas, o bom e o mau da vida. Pensamos que só estaremos completos quando encontrarmos a nossa cara metade. Mas a verdade é que o outro nem sempre está disponível. O outro é humano como nós, pelo que vai falhar, acertar, ter altos e baixos. Enfim, vai agir de acordo com a sua própria personalidade e estado de espírito. O amor é um acordo. Ninguém fica, ninguém permanece, se o outro não quiser. Por isso, não peça ao outro para desistir dos seus sonhos. Incentive o seu parceiro a concretizá-los, pois é possível viver uma vida a dois sem deixar de ser um. Pense nisto e seja feliz.

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1: A 4 de julho de 1811, nascia Antónia Adelaide Ferreira, empresária influente, mais conhecida como Ferreirinha. Ficou famosa por se ter dedicado ao cultivo do vinho do Porto, introduzindo notáveis inovações. Esteve sempre ao lado dos mais pobres e fez frente aos mais poderosos políticos da sua época, recusando títulos e honrarias da corte e do rei. Ousou, sonhou, arriscou e construiu uma das maiores fortunas do século XIX. A dimensão da sua vida e obra verifica-se ainda hoje numa das mais emblemáticas casas de vinhos do Douro e do Porto, a Casa Ferreirinha. Antónia faleceu em 1896 em Peso da Régua. Também neste dia, mas em 1865, era publicado o livro Alice no País das Maravilhas, de Lewis Carroll. É um livro intemporal e ambíguo porque esbate as classificações entre o que é literatura para crianças e para adultos. Narra a história da pequena Alice que, depois de cair na toca do coelho, acaba no País das Maravilhas, onde passa por situações surreais. A temática do livro é toda inspirada num jogo de cartas, apresentando o exército formado por um baralho comandado pela tirana Rainha de Copas. Em 150 anos, o livro teve centenas de adaptações, versões, traduções e ilustrações. A obra foi adaptada para cinema, destacando-se o filme dirigido por Tim Burton, mas também para peças de teatro e musicais. E a 4 de julho de 1908, nasceu o poeta e ensaísta Adolfo Casais Monteiro. Formou-se em Ciências Histórico-Filosóficas na antiga Faculdade de Letras do Porto. Publicou em 1929, Confusão, o seu primeiro livro de poemas. Na poesia, Adolfo Casais Monteiro foi, segundo Fernando Martinho, não só dos mais tocados pela sombra de Pessoa, como também um dos poucos que soube, na sua geração, assimilar e ampliar o vetor vanguardista do primeiro modernismo. Faleceu em 1972, no Brasil, e 2 anos depois foi instituído o Prémio Literário de Poesia Adolfo Casais Monteiro, com o patrocínio da Associação Portuguesa de Escritores.
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1: Olá, viva! Um velho de pijama às riscas azuis e amarelas, sentado na beira de uma cama estreita. No teto, uma máquina fotográfica que dispara uma vez por segundo, vigia todos os seus movimentos, embora isso escape à sua observação. A sua mente está longe, errando no meio de criaturas, seres sombra, espectros, centenas deles, que lhe atravancam a imaginação e dificultam as respostas que procura. Quem é ele? Que faz ali? Quando chegou e quanto tempo ficará? Este quarto onde se encontra é numa casa, num hospital, numa prisão? O que estará para além da cortina que esconde a janela a que não se lembra de alguma vez ter assomado? São estas as perguntas que afligem este homem e também a nós a partir do momento em que as palavras as desenham perante o nosso olhar. Mas abstenhamo-nos de conclusões precipitadas, avisa a voz narrativa. Com um pouco de sorte, o tempo dir-nos-á tudo. Entretanto, esta pessoa no quarto perde o epíteto impreciso de velho e recebe o nome de Mr. Blank. Para já, esclarece o severo narrador, não será necessário um nome próprio. Mr. Blank, ou Senhor em Branco. É este o início de Viagens no Scriptorium, um romance de 2006 do escritor norte-americano Paul Auster, cuja tradução portuguesa das edições Asa se deve a José Vieira de Lima, um tradutor notável, infelizmente já desaparecido. Paul Auster, autor de uma obra vasta e diversificada, que inclui traduções de francês, crítica literária e poesia, traduzida em dezenas de línguas e reconhecida internacionalmente, ganhou notoriedade com a publicação da obra Trilogia de Nova York, em 1987, considerada pelo The Guardian uma das 100 melhores obras de ficção de todos os tempos. As novelas reunidas na trilogia estabeleceram um modelo que é uma marca distintiva de Auster. Um enredo, muitas vezes centrado na figura de um escritor semelhante ao próprio autor, e a disposição em cena de objetos deliberadamente textuais, como cadernos, manuscritos e máquinas de escrever. Auster constrói os seus universos ficcionais escrevendo à mão, e só depois, num laborioso trabalho pessoal, transpõe para a escrita à máquina, numa velha Olímpia comprada a um amigo nos tempos da faculdade, e que é o motivo do livro A História da Minha Máquina de Escrever, ilustrado pelo pintor Sam Messer. Não são irrelevantes estes factos para compreendermos estas viagens no Scriptorium, que parecem mais um título de um trabalho académico do que uma história de ficção, mas que são certamente uma reflexão filosófica e metaliterária. Nelas encontramos ecos da tradição literária e, sobretudo, visitações das personagens que Auster criou ao longo da sua carreira, que agora vem pedir contas ao seu criador Carrasco.
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1: Faço aqui a primeira pausa musical com Tom Waits, Innocent When You Dream, tema que introduz a cena final do filme Smoke, escrito por

0: Após uma breve excursão à infância, em que recorda Whitey, o cavalo de balouço que havia no seu quarto de menino, e as viagens imaginárias que costumava fazer montado nele, Mr. Blank resolve examinar as pilhas de papéis e fotografias arrumadas sobre a secretária. O primeiro de dúzias de retratos a preto e branco de homens e mulheres de idades e cores diversas mostra-lhe uma mulher jovem que ele se esforça por reconhecer. Surge-lhe um nome, Anna, e sente-se arrastado por uma torrente de amor, mas não sabe se ela terá sido sua mulher, se será sua filha. Depois é invadido por uma vaga de culpa e conclui que Anna está morta. Pior ainda, suspeita que é ele o responsável pela sua morte. Desvia então a atenção para um manuscrito datilografado, de que inicia a leitura e nós com ele. É um relato na primeira pessoa, um relatório do cativeiro de um homem que descreve um episódio de extrema violência de que é vítima quando tenta contar a sua história. Entretanto, o narrador recorda-nos que o livro que lemos é também um relatório e que, além da máquina que tudo registra, há também um gravador que capta o mais ínfimo som, desde as conversas até aos gemidos e fungadelas e mesmo a mais débil tosse e a mais fugaz flatulência. Muitos relatórios também terá escrito Mr. Blank e as fotografias sobre a secretária, suspeita ele, são das pessoas que mandou em missões por todo o mundo, muitas delas para encontrar a morte ou viver experiências aterradoras. Ao longo do dia, que é o tempo da ação destas viagens, Mr. Blank é cuidado por Anna, a da fotografia, agora mais velha, e por Sophie, também num dos retratos. Ambas o tratam com carinhosa paciência e cedem aos seus impulsos lúbricos. Ambas lhe dão comprimidos coloridos como parte da terapêutica, embora não lhe seja explicado para quê. É-lhe dito que as suas presentes circunstâncias correspondem às escolhas que ele próprio fez e que está nas mãos das pessoas que o visitam ou que vão sendo mencionadas, cujos nomes ele vai anotando numa folha para não se esquecer. São os tais seres de sombra, uma galeria labiríntica de personagens dos seus relatórios que saíram da sua órbita de influência e que agora lhe pedem contas.
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0: Ouvimos agora Kate Bush, The Kick Inside, do álbum do mesmo nome de 1978.

história dentro da história que Blank toma como um relatório, como os que ele próprio sabe ter feito toda a vida, e que vai lendo ao longo do dia, o prisioneiro é Sigmund Graf, um funcionário do Ministério num mundo estranho, mas simultaneamente familiar, uma América de roubo, territórios e extermínios. Após 47 dias de cativeiro, Graf recebe papel, caneta e tinteiro. Será para poder contar a sua versão dos factos que o conduziram ali? Será uma oportunidade para mentir e salvar a pele? A liberdade da escrita naquelas circunstâncias será liberdade? Que consequências haverá se a história chegar ao conhecimento do público? Mas apesar das interpretações sombrias acerca das motivações do seu carcereiro, Graf sente uma irreprimível felicidade enquanto escreve e escuta o apar da caneta a arranhar a superfície do papel. Cada vez que escrevo uma palavra, ouço o som da minha própria voz. Mas o relato das peripécias vividas por Graf não é afinal um relatório, como Blank pensara. É uma história de ficção, que Blank reprova por ser mal atamancada, inacabada e sem título. E cabe-lhe agora, como parte do tratamento, dar-lhe continuidade, num exercício de raciocínio imaginativo que levanta uma pontinha do véu do processo criativo de que resultam os acontecimentos surpreendentes da ficção. O teto branco do seu quarto afigura-se-lhe uma página em branco e da sua agora desembaraçada imaginação surge um enredo de cortar a respiração. Para Oster, no entanto, a própria realidade parece tantas vezes imitação da ficção como alguns acontecimentos da sua biografia parecem argumentar. E foi para demonstrá-lo que em 1995 o autor participou num programa nacional de rádio que pôs no ar milhares de histórias inusitadas, algumas das quais seriam depois reunidas no livro Pensei que o meu pai era Deus. Viagens no Scriptorium é um objeto literário complexo que reflete sobre o processo de escrita na experiência do seu autor, aquela que nos oferece a cada novo livro. Por ora, há Baumgartner, o seu mais recente romance, para ler. Se me escutaram até aqui, obrigada. Por hoje é tudo. Até à próxima.

0: 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Saiba agora a temperatura que está em Pombal.
1: 22 graus. Sonhos.

0: 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Uma e um. 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